0: Ministro do STF, André Mendonça, autoriza a transferência do banqueiro Daniel Vorcaro da Superintendência da Polícia Federal para o presídio da Papuda, em Brasília. Na Copa do Mundo, Equador bate a Alemanha por 2-1 de virada e se classifica em terceiro lugar no Grupo E. Olá, boa noite. Recebemos hoje o jornalista Maurício Savarese, correspondente da Associated Press, e o professor da Fundação Getúlio Vargas de São Paulo, Alexandre Schneider, ex-secretário de Educação de Pernambuco e do município de São Paulo. Boa noite, sejam muito bem-vindos.
1: Boa noite.
0: Subiu para 188 o número de mortos após os dois terremotos que atingiram a Venezuela ontem à noite. Mas as vítimas podem chegar a 10 mil pelas projeções do Serviço Geológico dos Estados Unidos. O governo venezuelano declarou estado de emergência nas áreas mais devastadas e o Brasil ofereceu ajuda.
2: É o pior desastre natural da Venezuela no último século. Dois terremotos, um de magnitude 7.5 e outro de 7.2 na escala Richter, atingiram o norte do país, onde fica a capital Caracas. Este venezuelano captou o momento exato em que uma casa desmoronou nos arredores da capital. O principal aeroporto do país, o Simón Bolívar, ficou fechado depois que o teto desabou. Os passageiros entraram em pânico. Um rastro de destruição. Pelo menos 250 edifícios foram derrubados ou sofreram danos. Os tremores chegaram a ser sentidos no norte do Brasil, como no Amazonas e no Pará.
3: Meu Deus! Nossa, o prédio está balançando muito, muito, muito!
2: O epicentro do tremor mais forte foi registrado a 168 quilômetros da capital e a uma profundidade de apenas 13 quilômetros, segundo o Serviço Geológico dos Estados Unidos.
4: O terremoto é superficial. Então, é como você soltar muita energia perto da superfície. Então, o impacto contra os prédios de uma cidade muito alto. A vantagem, talvez, é que a área de dano seja limitada.
2: Grupos de moradores ajudam nas buscas. Foi assim que Graciela foi resgatada. Ela contou que se agarrou com toda a força ao batente da porta até que todos os andares desabassem.
5: Me agarrei duro, duro ao marco da porta.
2: Mais de 24 mil venezuelanos estão desaparecidos. Um deles é o filho de 8 anos de Dayana, que acompanha com aflição os trabalhos de resgate no condomínio onde morava.
6: Ai, eu me desespero, meu amor.
2: Estou desesperada. Não sei se ele ficou soterrado ou se está em um abrigo. Desabafa.
6: Eu estou desesperada.
7: A ajuda também chega de outros países. Parte da Europa, El Salvador, Cuba, México e Estados Unidos prometeram enviar especialistas em resgate e recursos médicos. A ONU mobilizou equipes em território venezuelano e o Fundo Monetário Internacional deve liberar 200 milhões de dólares para financiar a reconstrução das áreas atingidas. Do Brasil, o presidente Lula disse ter instruído o Ministério das Relações Exteriores no socorro. Socorro ao país vizinho.
2: No seu perfil na rede social X, o presidente confirmou que o governo brasileiro irá oferecer assistência e apoiar o governo da presidente encarregada Delcy Rodrigues na recuperação de áreas afetadas.
8: Diante esta catástrofe, houve uma catalisação de trégua dos conflitos que envolvem a Venezuela. Tanto os Estados Unidos quanto a Guiana, países que estão diretamente em conflito, sobretudo a Guiana, em relação a esse equibo, estão em conflito com a Venezuela, mostraram solidariedade e ser um momento de trégua.
0: E o Itamaraty confirmou a morte de dois cidadãos brasileiros nos terremotos que atingiram a Venezuela. Em respeito à privacidade, os nomes não serão divulgados e as famílias das vítimas estão recebendo assistência consular. Ô Savarese, essa tragédia acontece num país que já sofre muito, há muito tempo, né? Uma crise econômica, recentemente essa questão com os Estados Unidos, né? Que invadiram o país, levaram o presidente embora. Você acha que o terremoto pode agravar as consequências dessa crise na Venezuela? E se há algum

0: uma possibilidade de deslocamentos internos no país e até de imigração para o Brasil?
1: Bom, as dificuldades são evidentes, né? Até porque, enfim, já a assistência internacional já se mostrou uma parte fundamental desses esforços, né? Todos os analistas que entendem muito de Venezuela dizem que é muito improvável que com os recursos que existem lá será o suficiente para lidar com essa crise. Hoje mesmo o Brasil mandou já equipes de resgate, como outros países, vai mandar amanhã equipamentos de telecomunicações, porque às vezes as pessoas desapareceram, mas não significa que elas estão mortas ou feridas, talvez elas estejam só sem comunicação e até nessa infraestrutura básica, né, vai ter muita ajuda internacional. No caso do Brasil, o que a gente tem ouvido de alguns dos diplomatas que estão acompanhando essa crise é que ali na divisa com Roraima, existe menos expectativa de um grande fluxo, pelo menos por enquanto, porque o leste da Venezuela não foi tão afetado, né, e por conta disso, parte dessa população que costuma migrar para Roraima e parar em Pacaraima é uma população que tem a ver com isso, né. Só queria dizer uma outra coisa antes que acho que é importante também, porque a gente ainda não tem a dimensão exata do impacto que isso vai causar na Venezuela, não só em destruição, mas em perda de vidas, né. A gente vê umas estimativas muito grandes, assim, de milhares e milhares de pessoas, mas os geólogos mais cautelosos, né, eles têm dito que é melhor não fazer previsões desse tipo nesse momento, porque só quem está mesmo operando lá no território onde foi mais afetado vai conseguir estimar o tamanho dessa crise. Então, por hora, é bom a gente ir acompanhando dia a dia para saber o tamanho real dessa crise, né?
0: Alexandre, a gente viu nessas imagens prédios caindo inteiros, né, lajes desabando. Muitos especialistas dizem que os prédios mal construídos também matam, né? O que você acha que aconteceu nos últimos anos na Venezuela, já que terremotos na região são não frequentes como no Chile, por exemplo, mas acontece, né?
2: Eu não sei se nos últimos anos, mas assim, me parece que, bom, desde o século passado isso acontece, né? Então me parece que faltou um preparo como a gente tem em outros países, como é o caso do Chile, como é o caso do México, que depois de casos graves, né, inclusive há 40 anos atrás teve um grande terremoto no México, enfim, começou a adaptar as construções e adaptar o próprio território para esse tipo de situação. Então, pode ser que eles não tenham se preparado, mas é muito triste, de qualquer forma, a gente ver essas imagens e ver não só a vida das pessoas que se vão, né, mas tudo aquilo que acontece, né, patrimonialmente, pessoalmente, enfim, é muito dramático, né, nossos vizinhos estarem passando por isso.
0: O Ministério Público e a Polícia Federal deflagraram hoje uma nova fase da operação que investiga o rombo financeiro nas Americanas. A Justiça determinou o bloqueio de até 54 bilhões de reais de acionistas e executivos de grandes bancos.
3: 9 mandados de busca e apreensão foram cumpridos durante a segunda etapa da Operação Disclosure na Casa de Acionistas da Americanas, que estão na lista dos homens mais ricos do Brasil, como Carlos Alberto Sicupira, o Beto Sicupira, e Paulo Alberto Lema, filho do bilionário Jorge Paulo Lema, além de executivos de 3 grandes bancos. A investigação aponta que o grupo mascarava o balanço da Americanas. Eles teriam usado o chamado risco sacado, que ocorre quando os bancos pagam aos fornecedores da loja. Isso deveria aparecer na contabilidade como uma dívida, um empréstimo, mas ficava escondido para fechar a conta. A PF mostra ainda que contratos falsos de propaganda com fabricantes simulavam o recebimento de verbas de marketing e eram inseridos no sistema para melhorar artificialmente o resultado da operação da empresa. Ao inflar os lucros, a diretoria conseguia atingir metas fictícias, garantindo o recebimento de bônus milionários aos investigados.
4: A grande diferença nesse caso específico seja o tamanho desses sócios de referência, que são bilionários, sócios de outras grandes empresas no país inteiro, e são de fato nomes que dentro do mercado financeiro têm uma importância muito grande. Uma ideia de que o mercado financeiro vai ser olhado com cuidado, vai ser olhado com atenção e as coisas serão investigadas na medida do que devem ser.
3: Em janeiro de 2023, a Justiça do Rio de Janeiro concedeu uma medida cautelar protegendo a Americanas contra o vencimento antecipado de dívidas e suspendeu as cobranças. Dias depois, a empresa fez uma revisão das contas e informou que possuía em caixa um valor muito abaixo do que era divulgado pelos acionistas. Foi aí que entrou com um pedido de recuperação judicial. Em março deste ano, a companhia conseguiu cumprir o plano de reestruturação e a justiça determinou o fim do processo. Em nota, a Americanas declarou que não foi alvo das buscas e que é a maior interessada no esclarecimento dos fatos. Já os acionistas disseram que foram surpreendidos pela operação da PF e alegaram que foram enganados pela antiga diretoria da companhia. Os bancos Itaú, Santander e Bradesco reforçaram que sofreram prejuízos e seguem à disposição das autoridades.
5: A ideia é que isso não aconteça, né? Uma companhia aberta, onde todas as informações são divulgadas, as próprias, as Big Four, né? As auditorias externas também que auditaram tudo isso. Então, há, a meu ver, uma responsabilidade de todos esses entes, e agora o recado é: não façam isso novamente, que agora vai ter fiscalização e os culpados serão responsabilizados, né?
0: Ô Savarese, que timing é esse, né? 3 anos e meio depois que a fraude foi descoberta, aí entrou em recuperação judicial, saiu da recuperação judicial e agora isso?
1: É, o que eu ouvi de colegas que cobrem essa questão de forma mais próxima, né? É que a Polícia Federal começou a ficar mais atenta quando houve esse anúncio em março de que esse grupo ter saído da recuperação judicial, né? Que isso levantou suspeitas. Mas como assim tão rápido, né? E que aí aceleraram algumas investigações e chegaram às conclusões que chegaram hoje, né? Acho que, enfim, vamos ter muito mais para desdobrar aí. Se em 3 meses eles encontraram já motivos para não justificar essa recuperação judicial como foi feita, imagino que haverá mais nos próximos meses sobre isso, né?
0: Alexandre, como é que você vê essa questão? Quando a gente achou que Americanas era um assunto do passado, vem à tona novamente.
2: É, eu acho que, em primeiro lugar, acho que a gente tem a questão da própria governança corporativa e dos órgãos de controle, né? Não é só Americanas, mas a gente teve o Master, a gente tem uma série de questões que vem vindo no Brasil e está mostrando o seguinte: essas empresas estão atuando de uma forma não muito transparente e a fiscalização não está funcionando, porque o ideal é que isso não aconteça. Já que aconteceu, acho que isso deve ser, para mim, a continuidade do processo de investigação. Muito provavelmente, a gente teve os depoimentos daqueles executivos que fraudaram, né, a contabilidade da empresa, e talvez a polícia tenha e o Ministério Público tenha alguma desconfiança dos sócios, que eles sabiam o que estava acontecendo ou não. Quer dizer, que eles sabiam o que estava acontecendo. Agora a gente tem que esperar a continuidade das investigações e ver, né? Todo mundo tem direito à defesa, mas isso precisa ser esclarecido, porque não é o único escândalo, né, que aconteceu em pouco tempo no Brasil, e não é um único escândalo em que os prejuízos são distribuídos entre os pequenos, que é o que aconteceu na Americanas e é o que aconteceu no Master.
0: O ex-banqueiro Daniel Vorcaro foi transferido no início da noite de hoje para uma cela na Papudinha, no complexo penitenciário da Polícia Militar em Brasília. O dono do Banco Master estava preso na superintendência da Polícia Federal desde março, enquanto negociava acordos de delação premiada que acabaram negados. Também no âmbito do caso Master, a Procuradoria-Geral da República negou hoje o pedido de colaboração de Paulo Henrique Costa, ex-presidente do Banco Regional de Brasília. A PGR considerou que a proposta tinha pouca utilidade para o avanço das investigações. Veja a seguir, Michele e Flávio Bolsonaro mudam o tom para tentar amenizar a crise familiar. E veja também, o vídeo postado pela ex-primeira-dama preocupa a direção do Partido Liberal, que teme perder o apoio das mulheres evangélicas. A gente volta já.

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1: Michele e Flávio Bolsonaro foram às redes sociais para tentar amenizar a crise familiar e política após a divulgação do vídeo da ex-primeira-dama. O senador e pré-candidato à presidência negou ter ofendido a madrasta e pediu desculpas. A presidente do PL Mulher mudou o tom e afirmou que não há briga nem competição entre eles.
2: Os vídeos de Michele Bolsonaro foram publicados nesta quarta-feira, uma hora antes da seleção brasileira entrar em campo. Neles, a ex-primeira-dama condena o apoio dos enteados à candidatura de Ciro Gomes no Ceará.
3: Ciro Gomes foi o principal responsável pelo processo que levou à inelegibilidade do meu marido. Ele incentivou e conclamou as pessoas a chamarem o meu marido de genocida. Disse que os filhos do meu marido, os meus enteados, eram corruptos, que eram ladrões, e deu a eles um apelido: ovos de serpentes nazistoides.
4: Sempre foi um corrupto, eu conheço o Bolsonaro. Bolsonaro roubava dinheiro da gasolina do gabinete dele. O que o Bolsonaro está com medo? Está com medo porque esses filhos dele são tudo bandido. O que está acontecendo é que os filhos do Bolsonaro são tudo bandido e o fogo está chegando perto.
2: Em novembro do ano passado, Michele já havia criticado o apoio a Ciro Gomes durante o evento de lançamento da pré-candidatura do senador Eduardo Girão ao governo do Ceará. Na época, foi chamada de autoritária por Flávio.
3: Vi as postagens do Flávio contra mim nas redes sociais. Palavras duras, tom agressivo. Peguei o telefone, procurei mensagens do Flávio. Procurei uma ligação perdida. Procurei qualquer sinal de que ele tinha tentado falar comigo antes de falar para o Brasil. Não tinha nada.
2: Na disputa pelo Senado no Ceará, a ex-primeira-dama apoia a vereadora do PL, Priscila Costa. Uma candidatura que pode não acontecer caso seja mantida a aliança com Ciro Gomes. O presidente do PL, André Fernandes, quer reservar uma das vagas para o pai, o deputado estadual e pastor Alcides Fernandes.
3: Já que a aliança com o Ciro é tão boa, por que que o André não disponibiliza a vaga do seu próprio pai? Voltando ao Flávio, telefonei para ele, tentei algumas vezes, mas ele não atendeu. Algumas horas depois da postagem, ele retornou a ligação. Mas, sinceramente, para falar o que ele me falou, seria melhor se ele não tivesse ligado. Ele foi muito ríspido, me desrespeitou e me maltratou ao telefone. E eu não tinha feito nada contra ele. Ele disse que seria melhor eu ficar fora das decisões do partido. Disse que eu havia chegado ontem e não entendia nada de política. Diante dessa humilhação, eu disse a ele que estava tudo bem. Entendi que ele não queria o meu apoio ou que este era insignificante.
2: Cerca de uma hora depois da publicação dos vídeos de Michele, Flávio Bolsonaro reagiu em uma transmissão ao vivo nas redes sociais.
5: Dia de jogo. Nada nem ninguém aborrece, vamos tratar aqui de coisa boa, tratar aqui de futebol, porque o nosso Brasil aí a gente vai conseguir resgatar junto.
2: Com a rápida repercussão dos vídeos de Michele, o filho do ex-presidente...

0: O presidente Jair Bolsonaro mudou de postura ainda no fim da noite de ontem e postou um texto longo nas redes sociais. Disse que nunca maltratou uma mulher e que jamais faria isso com a esposa do próprio pai. Também afirmou que convidou Michele para uma reunião com lideranças femininas conservadoras na próxima quarta-feira. Nesta quinta pela manhã, Michele postou nas redes sociais que não tem raiva de ninguém e que não há briga nem competição. Horas depois, Flávio Bolsonaro publicou um vídeo e usou um tom mais conciliador para pedir desculpas.
1: É natural que, de vez em quando, a gente enxergue caminhos diferentes para chegar no mesmo lugar. Isso acontece nas famílias, nas empresas e também na vida pública.
2: Alexandre, você acha que esse vídeo aumenta o desgaste da candidatura do Flávio Bolsonaro, né, que vem ali derretendo desde a crise do Master, que saiu até no Financial Times? Eu estava vendo até o Financial Times, né, que é um jornal de fofoca, é um jornal de finanças, falando sobre essa crise.
3: Olha, não sei. Eu acho que é difícil a gente saber de cara o que pode acontecer, né? Porque eles acabaram se recompondo. Na verdade, o que eu acho que tem aí é uma inteligência política por parte da Michele muito grande, né? Porque ela estava, de alguma forma, de lado nessa campanha eleitoral. Ela se colocou de novo, é a segunda vez que ela faz isso, se colocou de novo no centro, defendendo, inclusive, algumas pautas que são caras ao bolsonarismo. Então, o que me parece que está acontecendo aí é muito mais uma disputa pelo legado do presidente Bolsonaro do que uma questão, vamos dizer assim, de um arrobo qualquer, seja dela ou seja dos filhos do Bolsonaro. Acho que é uma questão mais de um jogo de xadrez aí, meio atrapalhado, mas um jogo entre eles para ver quem que vai conseguir publicamente se colocar como herdeiro ou herdeira desse espólio que o presidente, hoje preso, deixou.
2: Savarese, como é que você vê essa questão? Ela coloca essa questão do Ceará, mas isso é algo lateral, né? Não é sobre isso, até porque é uma coisa que aconteceu no final do ano passado, né?
4: Com certeza. O professor foi até generoso em definir como um jogo de xadrez. Acho que foi um jogo de palitinho ainda muito mal resolvido, em que vai ganhar quem errar por penúltimo, né? E dá uma impressão também de que a ex-primeira-dama, ela ensaiou todo esse discurso, ela ofereceu à oposição, ao governo, a possibilidade de espalhar esse conteúdo durante a eleição ad nauseam, né, até cansar, e dá a impressão, para quem não estiver muito envolvido com ela, que ela está querendo tomar o lugar do seu enteado na disputa, né? Agora, o que eu acho que é o pior dessa crise é que em nenhum momento a gente está discutindo as questões do Brasil que envolvem a candidatura de oposição, né? Discutir uma questão familiar, eu acho que realmente pode ser muito importante para a família Bolsonaro, mas para o resto dos eleitores que quer saber o que o senador pensa sobre economia, o que ele pensa sobre uma vice-presidência, o que ele pensa sobre outros assuntos, isso aí tudo ainda não está em debate. Acho que é ruim para todo mundo quando a oposição não oferece essa parte da discussão política e fica travada.
2: Postado pela ex-primeira-dama, Michele Bolsonaro, caiu como uma bomba no Partido Liberal. A campanha de Flávio Bolsonaro teme que o desentendimento público com a madrasta faça o senador perder o apoio entre as mulheres evangélicas.
5: Não foi fácil chegar até aqui.
6: Eu ofendi ou tive a intenção de ofender a Michele.
7: A troca de vídeos e farpas entre Michele e Flávio Bolsonaro na noite de quarta-feira gerou mal-estar entre os aliados de ambos os lados e, principalmente, preocupação entre articuladores da campanha do pré-candidato à presidência da República. O temor da equipe de Flávio Bolsonaro é que o senador perca apoio entre mulheres evangélicas, que são fiéis seguidores da madrasta dele.
8: Ela tem um grande respaldo junto a uma parte do público feminino, mas especialmente ao público evangélico, onde o Flávio Bolsonaro tem decaído nas intenções de voto, exatamente neste público, onde eles tinham uma posição mais forte em relação ao principal concorrente, que é o atual presidente Lula.
7: Eu conversei com vários parlamentares do PL, mas eles preferiram falar sem gravar entrevista e com garantia de anonimato. Todos admitiram que é um problema, mas tentaram minimizar as declarações, dizendo se tratar de questões familiares que logo serão resolvidas pelos dois.
9: O presidente do PL, Valdemar Costa Neto, também tentou colocar panos quentes na polêmica. Em nota, disse que divergências fazem parte de qualquer ambiente vivo, plural e comprometido.

0: com ideias. E completou: elas não nos enfraquecem, ao contrário, nos tornam mais maduros e mais preparados para os desafios que enfrentamos. A deputada federal Bia Kicis, do PL do Distrito Federal, foi uma das poucas a falar publicamente sobre a crise. Em entrevista à TV CNN, ela afirmou que a postagem da ex-primeira-dama abalou o partido.
1: Ah, foi bom o vídeo? Claro que não, né? A gente não gostou. O vídeo caiu ali, na hora que caiu, caiu como uma bomba, né? Sendo que ontem a gente gostaria de falar do quê, né? De um assunto super importante, que foi o Neymar entrou no campo.
0: Não é de hoje que a relação entre Michelle e os filhos de Bolsonaro tem atritos. Até agora, existem dúvidas se o vídeo gravado por Michelle teve o aval do ex-presidente Jair Bolsonaro.
2: Mostra pra gente que a campanha do Flávio ainda não está muito bem afinada, né? Os atores, mesmo da própria família, não estão suficientemente alinhados, né? Então tem um efeito tanto do episódio em si, quanto pelo que ele mostra, que é esse fato da descoordenação, vamos dizer dessa forma, da família Bolsonaro e da campanha como um todo.
3: O Savarese, o ex-presidente Jair Bolsonaro sempre teve uma dificuldade de receber votos dessas mulheres evangélicas. Aí a Michelle Bolsonaro, que faz esse papel muito bem, essa interlocução muito, de uma forma muito boa, vai às redes sociais, grava o vídeo, diz que foi vítima de machismo, falou em outras palavras, que foi agredida, que foi desqualificada. Como é que essa declaração pode ser recebida por esse público?
4: Bom, isso aí tudo já estava sendo comentado nos bastidores, que havia uma diferença grande entre o posicionamento político da ex-primeira-dama com o do senador Flávio Bolsonaro. Isso explicitado, obviamente, tem um efeito grande. Acho que, além de tudo, também a gente está vendo agora um momento em que a direita vai ficar pensando se foi a melhor escolha mesmo lidar com Flávio Bolsonaro e todo esse histórico difícil familiar, mais as questões do Banco Master que apareceram depois, como um candidato competitivo para a presidência da República, ou se, enfim, havia outras possibilidades que ela devia ter pensado melhor antes da escolha por ele, né? Acho que agora, no resto da nossa campanha presidencial, que temos até outubro, né? Esse vídeo vai ser repetido muitas vezes. Os comentários do senador tentando parecer mais moderado vão ser comparados a esse vídeo, em que a ex-primeira-dama fala de machismo e fala de outras coisas que o senador estava tentando deixar para trás. Acho que não tem como definir esse momento da candidatura dele como um momento de crise muito grande, né?
3: Como é que você vê essa questão, Alexandre? Fala com o público, né, com essas mulheres, que já não embarcavam muito nessa candidatura do Flávio Bolsonaro, né?
5: Ele estava com dificuldade com esse público e estava com dificuldade também com os evangélicos, mais do que o pai dele tinha, né? E a Michelle é uma pessoa que tem uma entrada muito grande aí. Mas eu acho que, assim, a família Bolsonaro é isso aí. Esse tipo de discussão pública acontece já há anos, né? Não dá para a gente esquecer que, quando o Flávio foi ungido pelo pai, saiu com uma carta assinada pelo pai dizendo que o candidato dele era ele, né, no lugar do governador Tarcísio ou da própria Michelle, a Michelle ficou em silêncio por alguns dias. E soltou mensagens cifradas pela internet em relação ao governador Tarcísio, a possibilidade dele ser candidato, enfim. Eu acho que isso faz parte um pouco do jeitão do clã, né? E, no fundo, por outro lado, se pode apontar uma crise, pode também afastar os olhos das pessoas de outros focos de crise que são até mais graves do que uma briga familiar.
3: Veja a seguir, colégios particulares ficam no topo do ranking das escolas com melhores notas no Enem. E veja também, vereador é preso em operação que investiga a lavagem de dinheiro do PCC e empresa de ônibus de São Paulo. A gente volta já.

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7: Uma operação da Polícia Civil e do Ministério Público de São Paulo prendeu hoje 3 pessoas suspeitas de lavagem de dinheiro no setor de transporte público da capital paulista para o PCC. Entre os presos está o vereador Senival Pereira de Moura, do PT, apontado como um dos principais líderes do esquema.
8: Senival Moura está no 6º mandato e presidiu a Comissão de Trânsito, Transporte e Atividade Econômica da Câmara Paulistana em 2024 e 2025. O vereador é suspeito de participar de um esquema de lavagem de dinheiro ligado ao crime organizado envolvendo a empresa de ônibus TransUnião. Segundo os investigadores, parte do dinheiro recebido pela empresa teria como destino pessoas ligadas à facção Primeiro Comando da Capital. As decisões da TransUnião seriam tomadas por um núcleo paralelo que incluiria Senival e outros diretores informais. O Ministério Público suspeita também que a mudança societária da companhia envolveu dinheiro sujo. O capital social da empresa passou de 100 mil para 50 milhões de reais.
9: Na integralização de capital que essas empresas sofreram, elas declararam essa integralização de capital para participar da licitação de transporte público, é através daí que houve a entrada formal de dinheiro de origem lícita, não declarada, através de pessoas que não tinham lastro econômico para isso.
8: A justiça determinou o bloqueio de 194 milhões de reais ligados aos investigadores e à empresa, de 117 veículos e 3 embarcações, além do sequestro de 21 imóveis. Também ordenou o afastamento dos diretores da TransUnião. No fim da tarde, a Prefeitura de São Paulo anunciou uma intervenção na empresa, que opera 50 linhas na zona leste da cidade e transporta mais de 260 mil pessoas por dia.
10: Só no primeiro semestre, essa empresa recebeu mais de 180 milhões de subvenção do Poder Público Municipal. É uma empresa cuja direção foi capturada pelo crime organizado, pelo PCC, e também, né, com um braço dentro do Poder Legislativo Municipal.
8: Dois dos presos hoje são réus pelo assassinato em 2020 de Adalto Soares Jorge, então presidente da Transunião.
11: Colocamos aí a digital do PCC logo no início deste filme, porque ele foi morto por estar desviando dinheiro da empresa. Isso é típico de crime organizado e mais especificamente de PCC.
8: Esta é a terceira empresa de ônibus de São Paulo que entra na mira da polícia e do Ministério Público por causa de uma possível ligação com o crime organizado. Em 2024, a Transwolf e a UPBus foram alvos da chamada Operação Fim da Linha. Depois de um período de intervenção, a Prefeitura rescindiu o contrato com as duas companhias.
10: O Ministério Público vem fazendo esta advertência de que o crime organizado, de há muito, já está infiltrado nos poderes do Estado. Isso não quer dizer que o PCC, por exemplo, quer se tornar um partido político, né? Um prefeito, um governador, né? Nem mesmo um vereador ou deputado. Mas ele quer participar de uma fatia, né, dos negócios públicos.
7: Nós entramos em contato com a Transunião, mas até o momento não tivemos nenhuma resposta. A defesa de Jair Ramos de Freitas informou que ainda não teve acesso aos autos. Nossa produção não localizou os advogados de Devanil de Souza Nascimento e Leonel Moreira Martins. Em nota, a assessoria de Senival Moura disse que o vereador confia na justiça e que tem absoluta convicção de que ficará demonstrada a inexistência de qualquer conduta ilícita dele. Também em nota, o Diretório Municipal do PT de São Paulo disse que vai acompanhar as investigações e que encaminhou o caso à Comissão de Ética. Alexandre, o que esse caso revela sobre a capacidade dessas facções, como o PCC, de buscar influência, né, de se infiltrar e sair do crime organizado tradicional?
12: Olha, na verdade, isso mostra que o crime ele está cada vez mais organizado, né? E a definição do crime organizado é essa mesmo, quer dizer, eles estão dentro do Estado, eles estão na política e eles estão em negócios privados teoricamente lícitos, né? Então, o que a gente vê com as investigações do Ministério Público, da Polícia Civil de São Paulo, que aliás merecem os parabéns, né? Porque o Ministério Público tem feito um trabalho extraordinário junto com a Polícia Civil aqui, neste caso, é que a gente tem visto o crime entrar em concessionárias de ônibus, outras concessionárias de serviços públicos, nas câmaras municipais, no Estado brasileiro e em empresas privadas, né? A gente viu, por exemplo, a última operação anterior a essa, a gente teve uma operação grande aqui que chegou a Faria Lima e olhou para fundos privados que estavam ali, né? Todo aquele pessoal de patinete, coletinho, estava ali de alguma forma junto, correndo junto com o crime, como o pessoal diz
13: na
12: aí.
13: Na correria.
12: Na correria. Então, acho que isso é muito sério, mas um alento que a gente tem, acho que a boa notícia que a gente tem é que o Ministério Público continua firme no combate ao crime, esses promotores desse núcleo, junto com a Polícia Civil e muitas vezes também com a Receita Federal, enfim, acho que o Brasil está conseguindo começar a criar a possibilidade de combater o crime com mais especialidade do que fez até hoje.
7: Como é que você vê esses tentáculos do crime organizado, né? Cada vez mais a gente vê no Rio de Janeiro, estamos vendo em São Paulo também.
13: Bom, as investigações ainda continuam, mas se um vereador de 6 mandatos estiver realmente implicado num caso tão grave quanto esse, isso é um sinal de que os partidos políticos não estão reagindo direito, não estão sabendo fazer os seus filtros, como nesse caso, se for o caso do PT. Quando a gente vai olhar para o interior do Brasil, isso é muito mais evidente, porque, obviamente, numa cidade do interior existem muito menos proteções, a gente já sabe, de Comando Vermelho e PCC espalhado por todos os estados do Nordeste, pelos estados do Norte, ocupando cargos de vereador, deputado estadual, prefeituras em algumas cidades, né? Acho que a gente até está tentando combater o crime com alguma eficiência nas grandes cidades. A gente está tentando, com a Polícia Federal, o Ministério Público, ter ações muito agressivas contra o crime organizado, até em resposta a isso que os Estados Unidos estão tentando dizer, que a gente não combate tanto assim e precisamos defini-los como terroristas, né? Mas quando a gente vai olhando para o Brasil no micro, a gente tem muita presença do crime organizado nos estados do Norte, do Nordeste, do Centro-Oeste, em cidades pequenas, atacando mineradoras, atacando empresários, atacando o agronegócio. Acho que a gente está num momento muito grave da nossa disputa política e segurança.
7: Foi divulgado o ranking das escolas com as melhores notas no Enem, o Exame Nacional do Ensino Médio de 2025. A grande maioria é de colégios privados.
14: Na lista das 50 escolas com melhor desempenho no Exame Nacional de Ensino Médio do ano passado, só aparecem duas públicas: o Colégio de Aplicação da Universidade Federal de Viçosa, em Minas Gerais, ficou na 38ª colocação, e o Colégio Politécnico da Universidade Federal de Santa Maria, no Rio Grande do Sul, na posição de número 49. Em comum, eles também têm alta qualificação do corpo docente.
15: Nós temos uma relação de candidato-vaga para ingressar no nosso ensino médio bem elevada, o apoio das famílias e, obviamente, né, todo o trabalho da instituição.
16: Temos condições de nos qualificar em termos de mestrado, de doutorado, somos dedicação exclusiva.
14: As maiores médias das escolas foram conquistadas a partir da soma das notas dos alunos nas provas de redação, ciências da natureza, linguagens, ciências humanas e matemática e suas tecnologias. A relação divulgada pelo Ministério da Educação inclui 8 escolas do Ceará, 8 de Minas Gerais e a mesma quantidade em São Paulo. 7 são do Rio de Janeiro e outras 7 do Piauí. 4 de Pernambuco, 3 do Pará e 2 do Distrito Federal. Bahia, Rio Grande do Norte e Rio Grande do Sul aparecem com uma escola cada. Esta escola, na zona oeste da capital paulista, é uma das 8 do estado de São Paulo que estão entre as que apresentaram o melhor desempenho no Enem. 40% dos alunos daqui tiveram notas superiores a 900 na redação do exame. E nos vestibulares deste ano, quase 80% foram aprovados em universidades públicas.
17: Então nós temos uma liderança muito estratégica, muito conhecedora do que é necessário para os vestibulares. Temos um corpo docente de alto desempenho, também muito envolvidos com esse projeto. E temos um grupo de alunos que também sonham alto.
7: Alexandre, você que tem muita experiência nessa área de educação, o que você destacaria nesses números, né? A gente vê poucas escolas públicas, muitas escolas privadas, o que é meio, né, intuitivo. Como é que você vê esses números?
12: Olha, primeiro a gente tem que olhar com cuidado, porque a média, ela não, na verdade, não configura a qualidade dessas escolas, né? Não estou dizendo que elas não têm qualidade, né? Antes que alguém me jogue pedras. Mas a verdade é que o Enem, ele não foi construído, não está construído neste momento para avaliar a escola. É uma avaliação do aluno. Então, o que a gente tem são alunos que fazem essa prova, alguns alunos não fazem esse exame, né? E você tirar essa média não dá para você montar um ranking como, por exemplo, você faz quando você faz avaliações nacionais como o Saeb, etc. Então, esse é o resultado dos alunos. Agora, claro que escolas privadas que têm muito mais, vamos dizer assim, estrutura que escolas públicas, né? Professores que ganham mais, menos professores por aluno, mais possibilidades, alunos com mais, vamos dizer assim, com repertório maior, com uma família mais estruturada, tem mais chance do que algumas escolas públicas que têm muitos desafios, né? O que chama atenção aí também, e que acho que é importante ver, é o seguinte: o Nordeste está crescendo. Então, hoje, mais ou menos 88% desse ranking aí é metade do Sudeste e metade do Nordeste, né? Alguns estados pequenos, como o Piauí, têm mostrado não só na área pública, isso acontece lá também, mas também a gente vê aqui com as escolas privadas, bons resultados. Então, o que eu diria é o seguinte: em primeiro lugar, cuidado, porque isso não mede a qualidade da escola, mede a qualidade daqueles alunos que fizeram a prova. Segundo, seria importante que a gente tivesse as escolas privadas fazendo as provas nacionais de avaliação de escolas. Elas não fazem hoje no Brasil. Isso elas podem fazer, mas elas não são obrigadas a fazer. Isso seria um mapa muito interessante para a gente olhar para escolas públicas e privadas, porque as escolas privadas, elas são muito... O grupo de escolas privadas é muito heterogêneo. A gente tem escolas de muita qualidade, tem escolas que não têm tanta qualidade assim. No senso comum, a gente acha que tudo que é público é ruim e tudo que é privado é excelente. Não é o caso na educação e em muitas outras áreas, né? Então, esses dados, eles são importantes, mas a gente tem que olhar com cuidado. É isso que eu gostaria de deixar.
7: Veja a seguir as seleções que já garantiram vaga à próxima fase da Copa. E veja também, o técnico Carlo Ancelotti cria diferentes estratégias para fazer a seleção brasileira continuar vencendo. A gente volta já.

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6: Estamos de volta agora para falar sobre os principais destaques de hoje na Copa do Mundo com o Vladir Lemos. Boa noite, Vladir.
7: Boa noite, Rita, Alexandre, Maurício. Eu sei que Jornal Informação, vocês devem estar loucos para saber quem é que o Brasil vai enfrentar. Está sendo decidido agora, por enquanto vai seguindo o Japão, mas está empatado 1-1. Um gol da Suécia pode mudar. A gente comunica e informa se houver alteração. Bom, a fase de 16avos da Copa já tem o primeiro jogo definido. A África do Sul vai enfrentar o Canadá no domingo, 16h, em Los Angeles. Na tarde de hoje, a bola rolou nas duas últimas partidas do Grupo E.
8: Pelo Grupo E, em Nova Jersey, a já classificada seleção alemã mediu forças com o Equador. Logo de cara, Virtus rolou para Sané, bem posicionado, e o camisa 19 não desperdiçou o gol da Alemanha. O empate equatoriano veio depois de uma falha da defesa alemã. Angulo acertou um chutaço de fora da área, sem chances para o goleiro Neuer. Na segunda etapa, a virada, escanteio cobrado, Rodrigues desviou de cabeça e o jogador do Flamengo, Gonzalo Plata, fez o gol que levou a seleção sul-americana ao mata-mata como um dos melhores terceiros colocados. No outro jogo do Grupo E, Curaçao enfrentou a Costa do Marfim. Jogada pela esquerda, a marcação do país caribenho perdeu a bola para Diomandé. O meia cruzou e Pepe marcou 1-0. Sangaré acertou bom passe e Pepe, de novo, fez o segundo gol dos elefantes. Final, Costa do Marfim 2, Curaçao 0. Com a vitória, o time africano também se classificou à próxima fase da Copa. Ontem à noite, a África do Sul garantiu o segundo lugar do Grupo A. Os Bafana Bafana derrotaram a Coreia do Sul em Monterrey por 1-0, com um gol do meia Maseko, já na etapa complementar. A primeira colocação do grupo ficou com a seleção mexicana. Jogando no estádio Azteca, os donos da casa abriram o placar contra a República Tcheca com uma jogada em velocidade, de Matheus Chaves. Minutos depois, em bom contra-ataque, Sanches dividiu a bola com o goleiro adversário. A defesa tentou tirar, mas a bola bateu no próprio Sanches e sobrou para Quinones ampliar. No finalzinho da partida, Jiménez recebeu passe de Alvarado e chutou em cima de Kovar. Alvarado recuperou e serviu Fidalgo, que mandou para a rede. México 3, República Tcheca 0.
7: Bom, seguir falando do México, a gente vai continuar acompanhando, né? A gente citou vários nomes ali nos gols, mas não citamos um que estava lá, que é o Gilberto Mora. Tem 17 anos, o garoto é o único jogador nesse Mundial com menos de 18 anos. Fez uma partida muito boa, foi ajudado por essa situação do México, né? Que, na verdade, mudou um pouco o time. Ele não tinha entrado de titular em nenhuma das partidas anteriores. Entrou ontem. E o Equador, realmente, que viveu um dia épico. Para a gente imaginar, o Equador fez a segunda melhor melhor campanha das eliminatórias, ficou só atrás da Argentina, perdeu só duas partidas, a Argentina perdeu quatro, e aí vai para a Copa do Mundo, no primeiro jogo coloca três bolas na trave e acaba levando um gol aos 44 do segundo tempo, depois vai jogar com o Curaçao, encontra um goleiro numa noite incrível, assim, fez 15 defesas o Eloy, o goleiro de Curaçao, e hoje teve que resolver a partida assim, dessa maneira meio heróica, e vai seguir. O que eu vou falar aqui agora, eu sei que está um pouco mexendo com a imaginação de vocês, é só imaginário. Mas aí o Equador sai dessa, provavelmente pode pegar a Inglaterra, que é uma seleção que vale a pena ficar de olho, pode chegar longe.
6: O Equador destruiu com o bolão de muita gente, né?
9: Hoje sim.
7: Não sei se foi bem o Equador, no caso foi o goleiro Eloy aí, né, e os adversários. Bom, o Brasil concluiu a primeira fase da Copa do Mundo com a vitória sobre a Escócia. A confiança do brasileiro na equipe parece ter aumentado. Dentro de campo, o Carlo Ancelotti se vale de diferentes estratégias para fazer a seleção, com que a seleção continue vencendo.
10: Foi aquele jogo para aliviar o coração do torcedor.
11: Melhorou, Neymar, eu gostei, Vinícius Júnior também jogou bem, melhorou o jogo, tá mais entrosado, né?
12: Ontem fiquei mais tranquilo com o desempenho da seleção, principalmente no primeiro tempo, achei que jogou muito bem. O Vini Júnior tá brilhando nessa Copa, já era esperado com a camisa da seleção, ele não rendia o mesmo que rendia no Real Madrid, mas agora tá começando a render e é bom para todo brasileiro.
10: Contra a Escócia, o Brasil teve a melhor atuação nesse Mundial até aqui. Os 3-0 sobre os europeus garantiram a primeira colocação do Grupo C e deixaram a torcida animada para os próximos jogos.
13: Eu acho que animou, pegou o ritmo, né? Empolgou a torcida, foi ótimo. A gente pode torcer, pode curtir, pode brincar. Eu acho que agora vai.
12: Olha, eu imagino que essa Copa está bem difícil. Tem seleções que eu vejo mais fortes do que o Brasil. Eu acho que na minha projeção a gente iria ter umas quartas, mas a gente pode surpreender também.
10: O jogo marcou também o retorno de Neymar à seleção. Com a estreia do craque na Copa, o técnico Carlo Ancelotti já usou 22 dos 26 jogadores convocados. Só os zagueiros e goleiros reservas não entraram em campo até agora. Nos três primeiros jogos, foram três escalações diferentes. Por isso, a escalação de segunda-feira é um mistério para o torcedor e para o oponente. O ex-técnico Silas coloca em dúvida a efetividade dessa estratégia para enganar o treinador adversário.
14: É, ele sabe a característica do jogador, né? Por exemplo, não jogou o Luiz Henrique, não jogou o Endrick, também ele não colocou o Martinelli lá na direita e colocou o Rayan. Ele sabe a característica do Rayan, mas ele não tem como precisar o entrosamento, por exemplo, do Rayan com o Bruno Guimarães. É, mas isso aí, hoje, com a tecnologia, Sérgio, não é, tá muito, assim, fica muito mais fácil de detectar a ideia do time adversário, né?
7: Bom, essa questão de diferentes estratégias, a impressão que eu tenho, surpresas à parte, como foi no primeiro jogo, não é exatamente, realmente ele vem mudando, alterando a escalação do Brasil ao longo de todo o tempo que ele assumiu o comando da seleção. Mas eu acho que ele busca sempre com que o time mantenha uma ideia original que ele tem, né? E acho que agora ele resolveu um pouco. O Rayan entrou muito bem, resolveu a questão da direita. Eu tenho a impressão de que para o próximo jogo, seja qual for o adversário, ele não vai mudar muito. Eu até arriscaria dizer que ele entre com o mesmo time titular que ele começou a última partida. Mas a gente já fez uma preleção aqui, também vou querer escutar o Alexandre e o Maurício, que também tem, eu sei que tem pontos de vista a respeito.
15: É, na verdade, o que eu queria te perguntar é o seguinte, me parece que a gente tem uma característica da Argentina campeã,

0: Scaloni, ele trocou o time muitas vezes, né? É um torneio curto, então acho que os jogadores estarem bem fisicamente acho que ajuda. Talvez seja um pouco por aí, mais do que enganar o técnico adversário. Mas a outra questão que eu queria te perguntar é, não está te parecendo aquela seleção de 94, fechada, lenta, com atacantes que resolvem ali na frente?
1: Eu acho que vale a citação, e acho também que o torcedor, de uma forma geral, quando fica sabendo que a seleção passou a ter um técnico estrangeiro, um cara consagrado, imagina um futebol mais vistoso. Brincando aqui, eu não vou chamar o Ancelotti de retranqueiro, mas ele é um cara que pensa o futebol de uma maneira que ele corra o menor risco possível. Acho que o Maurício até concorda, a gente conversava antes.
2: Sim, sim, ele busca um time sempre com equilíbrio, né? O que ele gosta de dizer, que ele tem amplitude no campo, mas também tem amplitude dentro de um espaço de 20, 30 metros para os jogadores dentro das duas bandas, né? A minha sensação no jogo de ontem foi um pouco dessa também, de que ele gosta de quebrar o ritmo do jogo, né? Que às vezes tem lá 3 minutos de jararaca do Brasil, ir lá roubar a bola, encher o saco lá na frente, depois passes mais devagar, andando aos poucos. Com o Japão, se for mesmo adversário, o jogo está no final, acho que vai ser mais difícil quebrar o ritmo, porque é um time muito acelerado, o Japão. Né?
1: Pois é, nesse sentido, eu estava acompanhando o jogo do Japão agora, a parada para hidratação tão contestada, ela faz um pouco esse papel também, né? E também acho que não tem o Ancelotti não tem essa preocupação realmente de enganar o adversário. Acho que ele está pensando primeiro no time dele. E a gente já falou tanto aqui, de ontem para hoje, né, da nossa última conversa para cá, Ita, eu gostaria de destacar assim como o Vini Júnior, na verdade, foi aceito de uma maneira geral. Se você olhar as manchetes de jornal hoje, né, até tudo que gerou fora, o Cucurella, por exemplo, o lateral recém-contratado pelo Real Madrid, vai ser companheiro dele, falou, não, eu corro pro Vini Júnior, pode ficar tranquilo que eu faço o que se chama de serviço sujo. O próprio Neymar, quando falou, depois do jogo, falou, ele é o nosso principal jogador e está numa fase incrível. O Alexandre tinha citado 94, 94 era uma seleção muito contestada, né? E não era vista como uma seleção brilhante. Mas depois, a história consolidou isso, tinham ali Romário e Bebeto que acabaram sendo dois caras. A gente já tem o Vini, está pintando o Rayan, de repente esse caminho.
0: É isso.
3: Vladimir, muito obrigada, viu?
2: Posso dar uma notícia rapidinho? Acho que acabou o jogo do Japão, então é Brasil e Japão, né?
1: Ó, começamos ensaiando a informação e o Maurício fechou com ela.
3: O meu medo é o Maurício sair do Jornal da Cultura e ir pro Cartão Verde. Eu agradeço a presença do jornalista Maurício Savarese e também do professor da Fundação Getúlio Vargas de São Paulo, Alexandre Schneider. Muito obrigada pela presença de vocês.
4: Obrigado.
3: E a gente termina essa edição com a cantora pop americana Olivia Rodrigo, que acaba de lançar seu terceiro disco de estúdio, You Seem Pretty Sad for a Girl So in Love, que reúne 13 músicas e estreou no primeiro lugar da Billboard 200. Além das plataformas digitais, a artista lançou o álbum fisicamente em 200 lojas de discos independentes dos Estados Unidos. Obrigada pela companhia, o Jornal da Cultura volta amanhã.
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1: Começamos o Empório de hoje com uma das mais exuberantes partituras de Villa-Lobos. Trata-se dos Choros número 8, estreados em Paris em 1927. Além de um alentado naipe de percussão, a partitura prevê nada menos do que dois pianos com virtuosismo concertante. Vamos ouvi-lo então nos pianos de Linda Bustani, piano 1, e Ilan Reschman, com a Orquestra Sinfônica do Estado de São Paulo, regida por John Nashlin.

0: de Villa-Lobos, show dos número 8. Linda Bustani, piano 1, Ilan Reschman, piano 2, Orquestra Sinfônica do Estado de São Paulo, direção de John Meschlin.
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0: Hoje o Empório coloca decoração de gala para receber uma grande dama do piano brasileiro, Linda Bustani. Linda, você foi uma criança prodígio, não foi isso? Como é que começou sua relação com o piano?
2: Ai, Lineu, é um prazer estar aqui, estar com os ouvintes. Então, eu não sei se eu fui uma criança prodígio. Eu acho que descobriram muito cedo a minha sensibilidade. Com 5 anos, o meu tio colocou um LP naquela época, né, de uma música. Eu não me lembro qual foi, mas eu comecei a chorar. Aí ninguém sabia por que eu estava chorando, chamou minha mãe, olha, a Linda está chorando, a gente não sabe por que ela está chorando. E aí ele desligou a música, aí eu parei. Aí meu tio ficou com aquilo na cabeça e colocou de novo, eu comecei a chorar. Então, eu acho que a partir daí, foi descoberto assim, que eu era uma criança muito sensível. E nessa época, não sei se você sabe que eu nasci em Rondônia.
0: Pois é, Linda. Você nasceu em Rondônia e tinha como mexer com essa musicalidade lá em Porto Velho?
2: Olha, na verdade, na época era território, né? Território do Guaporé. Veja bem, meu pai era médico e foi sanear a malária lá no território. E como meu irmão é mais velho, né, ele teve acesso a... Ele descobriu, não sei como, um piano ali, em algum lugar, acho que num convento. E ele viu aquele instrumento esquisito para ele, né? Eu tinha uns 5 anos, ele tinha 12. E aí ele começou a mexer naquele instrumento, achou interessante, né? E nessa época, meu pai resolveu que a gente precisava de um outro ensinamento, né? De uma educação diferente. E viemos para o Rio de Janeiro, precisamente em Niterói. E a partir daí, nós tivemos uma professora de piano, que ele já estava interessado no piano, né? E aí eu entrei também, pequenininha, e foi aí que foi descoberta essa sensibilidade minha para tudo, né? Eu era uma criança extremamente feliz. Eu fui uma criança muito feliz, né? E aí essa musicalidade, ela veio através dessa professora em Niterói, que chegou um dado momento e falou assim... Com 8 anos, ela falou, olha, eu já dei tudo que eu podia dar para os seus filhos, falou para minha mãe. A senhora tem que procurar um grande professor no Rio de Janeiro. E foi aí que minha mãe procurou o Estrela, né? Eu com 8 anos e meu irmão mais velho, né? Aí ele olhou para mim, quem era para fazer entrevista era meu irmão, né? Mais velho. Mas eu preparei uma musiquinha para ele, né? E meu irmão tocou na hora. Meu irmão é muito talentoso. A gente, apesar de ele ter seguido a carreira de diplomacia, mas ele toca até hoje. A gente toca muito juntos. E depois que ele aceitou, meu irmão, claro, a minha mãe falou assim, ah, tem aqui a menina, ela tem 8 anos. Aí Estrela categoricamente falou assim, não pego crianças. Eu fiquei assim, chateadinha, que eu tinha preparado uma musiquinha para ele. E ele viu que eu fiquei meio chateada, aí ele disse, tá bom, pode tocar. E aí eu toquei. E ele falou, vou fazer um teste com a menina, ela fica 1 mês comigo, se der certo eu fico com ela. E aí foi uma amizade, uma vida inteira juntos, até os meus 17 anos, né, quando eu fui para Moscou.
0: Então, isso é que eu ia perguntar para você. A gente começou a conversa no território lá de Guaporé, saltamos agora para Moscou, como se isso fosse a coisa mais natural do mundo, ainda mais na época que você foi. Como é que foi Moscou na sua vida? Como é que isso apareceu?
2: Olha, isso apareceu de maneira bem, assim, que a gente nem imagina o que, que a vida vai mostrar para a gente, né? Eu, aos 15 anos, o Estrela falou assim, vamos testar a menina, que ele me chamava de menina, vamos testar a menina num concurso internacional. E fui para Lisboa, né, no Viana da Mota. E eram vários brasileiros lá, né, conhecidos. Inclusive, o meu professor, o próprio Antônio Guedes Barbosa, que foi também o grande amigo, o grande professor junto com Estrela, foi ele que me passou toda a parte técnica, né, do Estrela, que ele era super jovem, o Estrela tinha passado para ele toda a parte técnica, e ele disse: passa para a menina toda a técnica que você aprendeu. Então, eu fui a única criança realmente que o Estrela pegou. E o próprio Antônio estava no. Os candidatos, vários nomes que a gente já conhece, que estavam lá. E eu era uma garota, né, de 15 anos que tinha vindo do Brasil. E eram quatro provas, quatro provas. Aí quando eu passei para a segunda, e o resto não passou. Menino, eu tive um acesso de choro, chorava, não, eu quero voltar para o Brasil, porque não sei o quê. Aí o Antônio falou assim: não, senhora, você vai continuar e eu vou estar aqui perto de você. E foi assim que eu cheguei até o último momento, sempre o Antônio ao lado de mim, e aí a gente mostra o que é uma generosidade, né? Esse grande, grande, grande pianista, né? E grande amigo, que a gente não esquece nunca, né? E nesse concurso, no final, veio um russo com um tradutor e falou para minha mãe que estava oferecendo uma bolsa de estudos para mim em Moscou. Aí eu olhei para minha mãe, falei assim: meu Deus do céu. Aí minha mãe: não, com a menina não acabou nem a escola, não, muito obrigada, a gente agradece, né? Pronto, voltei para o Brasil. Com 17 anos, eu mantinha minha carreira aqui, né? Com 17 anos, meu pai faleceu. E com 50 anos. E meu irmão, que estava na carreira já, ele viu: o que que a gente vai fazer? Como é que eu vou sustentar a família? E nessa época ele ainda estava no Itamaraty, era jovem ainda, e deram para ele, ele pediu. Eu queria, se possível, eu queria ir para Moscou. Inclusive pensando, porque a ideia do Estrela sempre foi que eu. Ele era muito amigo de vários russos, né? Vários russos, vários. E ele tinha, ele recebia os russos na casa dele, assim, frequentemente, né? E meu irmão disse: bom, para Linda, vou pedir Moscou. E deram Moscou. Então, ele levou a minha mãe, me levou, fomos para Moscou, chegamos lá, né? Aquela diferença de temperatura. Ou seja, meu pai faleceu em outubro, em janeiro nós estávamos já em Moscou. E, de repente, eu perdi tudo, né, na vida. Eu perdi meu pai, perdi meus amigos, minha cidade, perdi tudo, né? Eu tinha que fazer um recomeço. Eu era muito jovem, né? E o meu irmão fez um pedido para que o conservatório fizesse uma prova para eu ingressar. Mas ninguém deu muita bola, não. Irmã de diplomata, imagina, né? Quer brincar aqui no conservatório. Mas aí a gente fez amizade com o Arthur Moreira Lima, que já estava lá há muitos anos. E ele era, assim, o ídolo, o grande ídolo era Arthur Moreira Lima, né? Respeitadíssimo. E ele conhecia muitos professores, muitos amigos lá. E meu irmão pediu novamente se eu podia fazer uma prova para entrar no coisa. E eles aceitaram. Aí o Arthur falou para mim assim: vou preparar você. Tá no dia da prova, na sala lá do conservatório, o Arthur, eu não falava russo ainda, né? O Arthur foi comigo, né? Eu me lembro da grande frase do Arthur: Linda, não me faz passar vergonha. Essa frase ficou para mim para eternidade, né? E aí eu comecei a tocar as coisas. E eles me fizeram tocar durante 3 horas seguidas. Eles só diziam: mais alguma coisa, mais alguma coisa. Eu ia tocando tudo aquilo que eu. Tudo aquilo que eu sabia, que tinha estudado, fui tocando. Acabou a prova. Aí o Arthur estava comigo. Aí se aproxima um russo que estava no júri. Falou assim comigo: você se lembra de mim? Eu falei: desculpa, mas eu não me lembro. Isso o Arthur traduzindo. Aí disse assim: lembra que eu te dei uma bolsa? Você acredita que era o Yakov Zak, que estava na banca do Viana da Mota, que me ofereceu, e ele estava ali no júri. Olha o que que é o destino, né? É uma coisa assim impressionante. Ele se lembrou de mim 2 anos depois, que é pouco tempo depois, né? Eu estava ali. E ele disse assim: agora você vai entrar para minha classe. Então você vê que as coisas caminham de uma maneira assim. Às vezes eu fico até assustada. como as coisas na minha carreira foram de uma maneira assim incrível, né? E aí eu comecei o trabalho com ele, e ele trouxe da Geórgia, que ele tinha um assistente, mas ele tinha vários alunos. Então ele trouxe da Geórgia, ele importou uma pianista chamada Elisu Virsaladze.
0: Linda, agora a gente vai ouvir você tocando Francis Raim e Rui Guerra, minha.

0: de Francis Jaime Ruggiera, minha. Ao piano, Linda Bustani. Linda, você foi a primeira aluna da Ele Só?
1: Foi a primeira aluna dela. E ela até brinca, que ela fala assim, você foi minha primeira vítima. E a gente é amiga até hoje. E, inclusive, eu estou com um aluno que mora em Paris, né? Que está fazendo o curso que ela dá em Florença. Ela dá um curso de pós-graduação, né? E ele chama Tiago. Ele está lá com ela agora em Florença, tendo aula. Então, ou seja, eu já passo para ela o neto, né? Ela já tem neto. E a gente é muito amiga. Ela esteve aqui, né, no concurso. Que você estava no júri, não estava, quando ela estava?
0: Pois é, linda. Nós éramos o bloco russo do concurso, eu, você, ele só. E o Dank Tyson, que também morou lá e falava russo muito bem.
1: Isso. Ela estava aqui. Como eu me lembro que você estava nesse júri, né? Então, a gente começou um trabalho. E quando eu entrei lá, eu me achava a rainha da cocada preta, né? Por quê? Aqui eu era muito estimulada. Nossa, como toca, né? Aí eu me sentia assim, né? Quando cheguei lá, eu era um nada à esquerda perante aquele povo, né? Eu que entrava numa sala, via, eu disse assim, Jesus, eu acho que eu estou no primário de novo, né? Tem que começar. E aí eu observei muito qual foi a minha estratégia, porque eu tinha que criar uma estratégia para que eu conseguisse ficar ali naquele espaço e conseguir superar todo aquele povo, né? Aí eu comecei a observar, indo de sala em sala, para ver os professores, assistir as aulas da Ele Só com outros alunos. Aí eu percebi uma coisa. O russo, naquela época, né, o jovem e tudo, não gostavam lá muito de estudar, né? E o que ela sempre exigia, né, muito, muito, era disciplina, né? Ou seja, se você cometia um erro na página 1, se a mesma coisa aparecia na página 2, você já tinha que consertar. Não podia repetir erro, proibido. Proibido repetir erro. Mesmo na aula, quando ela corrigisse. Aí eu comecei a perceber que a minha estratégia, como ele sou, seria a disciplina e um trabalho, assim, eu juro para você, eu estudava 12 horas por dia. Para poder, né, aparecer a minha cabecinha assim, perante os outros. E aí eu fui conquistando ele só. O que ela pedia, eu fazia mais. Estudava 12 horas. Não, era assim, eu já previa o que, que ela ia fazer. Então, para eu ficar lá realmente, com 17 anos, eu tinha que ter uma estratégia para que eu pudesse vencer toda essa gente. Então, eu tive que baixar a minha humildade, botar a estaca zero e começar de novo, porque eu não era nada, né, perante eles, né? O que eu tinha ao meu favor, eu era inteligente, eu era disciplinada e eu tinha talento, eu tinha sensibilidade. Então vamos lá, vamos pegar isso e colocar a meu favor, né?
0: Mas que belíssima mistura isso então, hein, linda? Você tinha pouca coisa, né? Apenas talento, inteligência, sensibilidade. Não, e eu acrescentaria para os ouvintes, que esse é um programa de rádio, ninguém está te vendo, que no seu caso, nome é destino. Você continua sendo muito linda, inclusive. Linda, a gente poderia continuar aqui ouvindo suas histórias bastante, mas acho que os nossos ouvintes vão querer ouvir você tocar um pouco. Então, de qualquer maneira, eu agradeço muito por você nos ter atendido.
1: Ai, querido, foi um prazer falar com você. Um grande beijo no coração para você e para os ouvintes.
0: Beijão e das Vidânia.
1: Das Vidânia.
0: Agora vamos ouvir o talento de Linda Bustani a serviço do lirismo de Chopin. Começando por uma obra sobre a qual, após concluir a partitura, o compositor escreveu em carta a um amigo. O céu está bonito, a tristeza no meu coração, mas tudo bem. Se fosse diferente, talvez minha existência não valesse nada para ninguém. A Fantasia, Opus 49.

Ouvimos de Chopin, Fantasia Opus 49, ao piano Linda Bustani. Vamos encerrar com uma gravação de juventude de Linda Bustani. Em 1968, ao vivo, na Sala Cecília Meirelles, no Rio de Janeiro, ela toca a Lenda Sertaneja número 4, de Francisco Mignone.

0: de Francisco Mione, Lenda Sertaneja número 4, ao piano Linda Bustani, gravado ao vivo na Sala Cinema Meirelles, no Rio de Janeiro, em 1968. O programa de hoje teve direção e produção de Ralph Schwartz, trabalhos técnicos de Roberto Rocha.
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1: 22:59.
2: 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Montagem Carlos Lima, seleção musical de Inês Medalha, apresentação Madeleine Alves. Esperança Spalding abre a programação de hoje.

0: Ouvimos com Mary Lou Williams ao piano, Buster Williams contrabaixo e Mickey Rocca bateria, de John Stubblefield, Free Spirits, gravação de 1975. Antes, Esperança Spalding, voz e contrabaixo, Arwan Ortiz, piano e Francisco Mella, a bateria, de Jimmy Rolls, The Peacocks, gravação de 2005.
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0: Na sequência, Richard Bona.

0: Na voz de Bob McFerrin, ouvimos de sua autoria, Friends. Antes, com Richard Bona, contrabaixo, guitarra, percussão e voz. Sushika Raman, voz. Davi Vieira, voz rap. Etienne Stadwick, teclados. E Nathaniel Tonsley, bateria, de Richard Bona, Tiki.
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0: Na sequência, Wes Montgomery Trio.

0: com Russell Malone à guitarra, Paul Keller contrabaixo, Gary Motley piano, Pete Sears bateria, de Wes Montgomery, Jingles, uma gravação de 1993. Com Wes Montgomery Trio, de Jerome Kern e Otto Harbach, Yesterdays, gravação de 1959.
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0: Alain Toussaint, ao piano.

0: Na voz de John Butte, ouvimos de Titus Turner, All Around the World. Antes, Alain Toussaint ao piano, Mark Ribot, violão e J. Bell Rose, percussão, a canção tradicional St. James Infirmary.
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0: Wayne Shorter.

0: Ouvimos com Wynton Marsalis Quintet, de Wynton Marsalis, Black Coats. Antes, com Wayne Shorter ao saxofone, McCoy Tyner, piano, Reginald Workman, contrabaixo e Elvin Jones, bateria, de Wayne Shorter, Juju. Vamos fazer agora um rápido intervalo e já voltamos.
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2: Meia-noite.

0: com Milcho Leviev, piano e arranjo, Claudio Sloan, bateria e Dwight Killian, contrabaixo, ouvimos de John Lennon e Paul McCartney, Hey Jude, gravação de 1998. Antes, Bill Evans ao piano, Ed Gomes, contrabaixo e Marty Morrell, bateria, de Michel Legrand, What Are You Doing the Rest of Your Life? Uma gravação de 1973.
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0: Gregory Porter.

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1: Na voz de Erykah Badu, de sua autoria, David Sanchez e Shafiq Hussain, Agitation. Antes, na voz de Gregory Porter, de sua autoria, No Love Dying.
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1: Seguimos com Keith Jarrett ao piano.

0: Ouvimos com Joe Lovano ao saxofone, Tom Harwell trompete, Anthony Cox contrabaixo e Billy Hart a bateria, de Joe Lovano, Birds of Springtime's Gone By, gravação de 1994. Antes, Keith Jarrett ao piano, Jan Garbarek saxofone, Pale Danielson contrabaixo e John Christensen bateria, de Keith Jarrett, Tabarca, gravação de 1978.
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0: Na sequência, Betty Carter.

0: Ouvimos com Joe Henderson ao saxofone, Lee Morgan trompete, Curtis Fuller trombone, Bobby Hutcherson vibrafone, Ron Carter contrabaixo, Cedar Walton piano e Joe Chambers a bateria, de Joe Henderson, A Shade of Jade. Antes, Charles Mingus ao contrabaixo, Booker Irving, John Handy e Shafi Hadi, saxofones, Willie Dennis, trombone, Horace Parlan, piano, e Danny Richmond, bateria, de Charles Mingus, Girl of My Dreams. Este programa teve montagem de Carlos Lima, seleção musical de Inês Medalha. A apresentação foi minha, eu sou Madeleine Alves.
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0: 1 hora e 1 minuto.
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1: Olá, muito bom dia, muito bom ter a sua companhia mais uma vez aqui na Rádio Cultura FM no Toque de Cordas, que hoje começa com Handel, suíte número 4 em Ré menor, HWV 437, terceiro movimento, Sada Banda. Thomas Dunford, alaúde, Jupiter Ensemble.

De Georg Friedrich Händel, ouvimos Suíte número 4 em Ré menor, HWV 437, terceiro movimento Salabanda, Thomas Dumford Alaúde, Jupiter Ensemble. E seguimos com Henrique Granados e Isaac Albéniz, Dança Espanhola número 2, Castilla número 7, Mônica e Jürgen Rost, violões.

de Enrique Granados e Zach Albéniz, dança espanhola número 2, Castilla número 7, que ouvimos com Mônica Rost e Jürgen Rost, violões. Toque de cordas da Cultura FM, Alan Hovness, sonata para harpa, opus 127, Yolanda Condonassis, harpa.

Liadan Hovness, ouvimos Sonata para Harpa, Opus 127, com Iolanda Condonassis, Harpa. Em novembro de 2025, a violonista Gabriele Leite lançou Gununcho, seu segundo disco. Gabriele destaca que o álbum, abre aspas, celebra o legado de mulheres compositoras não violonistas que, de alguma forma, durante suas vidas, tiveram um encontro com esse instrumento tão belo e difícil de compor. Fecha aspas. Vamos então ouvir quatro prelúdios de Lina Pires de Campos, compositora e pianista paulistana, que viveu entre 1918 e 2003. Lina foi aluna de Camargo Guarnieri e assistente de Magda Taliaferro. Prelúdios número 1 a 4 com Gabriele Leite ao violão.

De Lina Pires de Campos, ouvimos Prelúdios números 1 a 4 com Gabriele Leite, violão. Toque de cordas, Mário Castelnuovo Tedesco. Sonatina para violão e flauta, opus 205. Fábio Zanon, violão. Marcelo Barbosa, flauta.

De Mário Castelnuovo Tedesco, ouvimos Sonatina para violão e flauta, opus 205, com Fábio Zanon violão e Marcelo Barbosa flauta. Para encerrar, Egberto Gismonti, Forró Bodó, Grupo Quaternalha.

0: Ouvimos com o grupo Quaternália Forró Bodó de Guiberto Gismonte, encerrando assim o Toque de Cordas de hoje, com seleção musical e produção de Bruno Lombizani, estágio em produção Isadora Diniz, trabalhos técnicos com Marcelo Nascimento. Muito bom dia a todos vocês, muito obrigado pela sua audiência e até o nosso próximo encontro.
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1: 2 horas.
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2: 2:57.
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0: 6 horas.
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Olá, ouvintes. Bem-vindos. O programa de hoje é dedicado à música de Piotr Ilitch Tchaikovsky. Começamos com Tema e Variações em Fá Maior, opus 19, número 6, com interpretação de Andrei Gavrilov ao piano.

Ouvimos tema e variações em Fá Maior, opus 19, número 6 de Tchaikovsky, com interpretação de Andrei Gavrilov. Na sequência, Dunka, cena rústica, opus 59, com Oksana Yablonskaya ao piano.

Esta foi Dunca, cena rústica, opus 59, de Tchaikovsky, com Oksana Yablonskaya ao piano. Do mesmo autor, o concerto número 3 para piano e orquestra em mi bemol maior, opus 75-79. São três movimentos: Allegro brillante, andante e finale Allegro maestoso. Intérpretes: Peter Yablonsky ao piano e a Orquestra Filarmonia sob a regência de Charles Dutoit.

Con Peter Jablonski ao piano e a Orquestra Filarmonia sob a regência de Charles Dutoit, ouvimos o Concerto número 3 em Mi bemol maior, opus 75-79 de Tchaikovsky, obra que marcou o fim da edição de hoje. Este programa teve seleção musical de Sofia Razel, trabalhos técnicos de Rafael Bueno e Amaury Santos, gravação e montagem de Carlos Lima.

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0: 7 horas.
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4: Olá, meus amigos, muito bom começar mais um dia com a sua audiência qualificada e elegante aqui na Rádio Cultura FM de São Paulo. O Desperte com os Clássicos de hoje começa com Antonín Dvořák, Variações Sinfônicas, Opus 78, Filarmônica Janáček, Regência Theodor Kuchar.

De Antonín Dvořák ouvimos Variações Sinfônicas, Opus 78, com Orquestra Filarmônica Janáček e regência de Theodor Kuchar. Agora de Luka Sorkosevich, Sinfonia número 5 em Ré maior. Solistas de Zagreb.

0: De Lucas Sorkosevich, ouvimos Sinfonia número 5 em Ré maior, com solistas de Zagreb. Vamos a um rápido intervalo e já voltamos com Desperte com os Clássicos.
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5: Desperte com os clássicos. Já estamos de volta pela Cultura FM e seguimos com Carl Maria von Weber. Trio para piano, flauta e violoncelo em sol menor, opus 63. Aurel Nicolet, flauta, Bruno Canino, piano, Rocco Filippini, violoncelo.

De Carl Maria von Weber, ouvimos trio para piano, flauta e violoncelo em sol menor, opus 63. Aurélie Nicolet, flauta, Bruno Canino, piano, Rocco Filippini, violoncelo. E para encerrar, Joseph Haydn, sinfonia número 60 em dó maior, Hoboken 160, O Distraído. Primeiro movimento adágio, Filarmonia Ungárica, regência Antal Dorati.

0: De Joseph Haydn ouvimos o Adágio da Sinfonia número 60 em Dó Maior, Hoboken 160, O Distraído, Filarmonia Ungárica, regida por Antal Dorati. Desperte com os clássicos em seleção musical de Ralph Schwartz, trabalhos técnicos Altair Borges. Obrigado pela sua audiência, um bom dia e até amanhã.
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5: Olá, bom dia, são 8 horas e 1 minuto. Seja bem-vindo você que sintoniza a Cultura FM nessa manhã gelada de sexta-feira, dia 26 de junho. Aqui na Água Branca temos 16 graus de temperatura e céu nublado. Eu sou Chico Carvalho e sigo com você até as 10 horas da manhã. Lembrando que o rodízio de carros nesta sexta-feira impede a circulação dos veículos com os finais de placa 9 e 0. O horário da restrição vai das 7 horas até as 10 da manhã e das 5 às 8 da noite. Nessa seleção musical, feita por Adriana Braga, começamos com a abertura da ópera Perseu, de João de Souza Carvalho.

Com a Orquestra de Câmara Franz Liszt, sob a regência do maestro Janos Rolla, ouvimos a abertura da ópera Perseu, uma obra de João de Souza Carvalho. São 8:09. O presidente Lula anunciou em uma rede social que a senadora Tereza Leitão é a nova líder do governo no Senado. Ela assume em substituição a Jacques Wagner, que deixou a função nesta quarta, dias depois de ser incluído na lista de alvos da nona fase da Operação Compliance Zero. A operação investiga um esquema bilionário de fraudes financeiras envolvendo o Banco Master. Segundo a publicação, caberá a ela articular o debate e a aprovação de projetos de interesse da população brasileira que estão em tramitação, como o fim da escala 6x1 e a PEC da segurança, entre outros. Seguimos com Piotr Ilitch Tchaikovsky.

com o violoncelista britânico Stephen Serlis, acompanhado da Orquestra de Câmara da Europa sob a regência de John Elliott Gardiner, ouvimos o quarto movimento noturno, arranjo para violoncelo e orquestra, das seis peças para piano Opus 19, de Piotr Ilyich Tchaikovsky. São 8:14. Uma nova pesquisa da Fundação SOS Mata Atlântica revelou que o rio Tietê está contaminado por toda a extensão. A análise identificou diferentes tipos de poluentes nas águas, incluindo microplásticos, resíduos de medicamentos, agrotóxicos e até cocaína. O levantamento foi realizado pela ONG SOS Mata Atlântica em parceria com pesquisadores de algumas universidades. Segundo os responsáveis pelo estudo, todos os pontos analisados ao longo do rio apresentaram algum tipo de contaminação. Esta é a primeira vez que uma análise do rio Tietê é feita com esse nível de detalhamento. Seguimos na nossa programação com a sonata em Ré maior de Domenico Scarlatti.

O maestro Giovanni Antonini regeu o conjunto Il Giardino Armonico no segundo movimento da Sonata em Ré Maior K90 de Domenico Scarlatti. São 8 horas e 20 minutos. O diretor-geral da Agência Internacional de Energia Atômica, Rafael Grossi, afirmou que o Irã precisará adotar um sistema de verificação muito avançado para garantir que não desenvolva armas nucleares após o fim da guerra. Segundo ele, Estados Unidos e Irã seguem negociando um acordo de paz duradouro, que inclui o futuro do programa nuclear iraniano. Grossi disse que a agência já iniciou conversas com Teerã sobre as reservas de urânio enriquecido, mas afirmou que ainda não há acesso aos locais bombardeados por Israel e Estados Unidos no ano passado. Seguimos com mais música. Vamos ouvir David Russell ao violão numa peça de Agustín Barrios.

Esse foi David Russell ao violão na Valsa da Primavera, uma composição de Agustín Barrios. São 8 horas e 25 minutos, vamos para uma breve pausa e na sequência vamos ouvir Alberto Nepomuceno.

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5: Estamos de volta, 8 horas e 30 minutos em ponto, e abrimos este bloco de programação musical de Adriana Braga com a Orquestra Filarmônica de Minas Gerais e o Batuque de Alberto Nepomuceno.

O maestro Fábio Mechetti regeu a Orquestra Filarmônica de Minas Gerais no quarto movimento Batuque da Série Brasileira, uma peça de Alberto Nepomuceno. São 8 horas e 34 minutos. A empresa de ônibus TransUnião, investigada por lavagem de dinheiro para o PCC, recebeu cerca de 180 milhões de reais em subsídios públicos apenas neste ano, segundo o Ministério Público de São Paulo. A informação foi divulgada durante a Operação Última Parada, que apura a infiltração da facção no transporte coletivo. Para os investigadores, o crime organizado utiliza empresas para acessar contratos públicos e lavar dinheiro. A polícia afirma que recursos ilícitos eram usados para inflar artificialmente o patrimônio da empresa. Seguimos com mais música. Vamos agora de Luigi Boccherini.

com Jean-Pierre Rampal à flauta, Régis Pasquier ao violino, Bruno Pasquier à viola, Roland Pidou e Mathilde Sternat aos violoncelos, ouvimos o terceiro movimento Rondô Gracioso do Quinteto número 6 para flauta e cordas em Si bemol maior, uma peça de Luigi Boccherini. São 8 horas e 41 minutos. Entidades da comunidade venezuelana em São Paulo iniciaram campanhas para arrecadar doações às vítimas dos terremotos que atingiram a Venezuela. Segundo as autoridades, mais de 230 pessoas morreram e mais de 1.000 ficaram feridas. A Fundação Ajuda a Igreja que Sofre informou que igrejas nas áreas afetadas se transformaram em abrigos e precisam de alimentos, cobertores e itens básicos. As doações podem ser feitas por Pix e serão destinadas ao atendimento emergencial das comunidades atingidas. Seguimos com mais música. Vamos agora com Glenn Gould ao piano interpretando Johann Sebastian Bach.

Ouvimos a Sarabanda, da partita número 4 em Ré maior, BWV 828, de Johann Sebastian Bach, na interpretação ao piano de Glenn Gould. São 8 horas e 47 minutos. O relatório mundial sobre drogas da ONU aponta uma expansão recorde do mercado de drogas ilícitas. A produção global de cocaína quadruplicou em 10 anos, chegando a 4.100 toneladas, enquanto o mercado de metanfetamina cresce cerca de 13% ao ano. A ONU também alerta para a rápida disseminação de opioides sintéticos, como fentanil, após a queda na produção de heroína no Afeganistão. O relatório destaca ainda o aumento do consumo de crack entre populações vulneráveis e a circulação de drogas cada vez mais potentes. Na sequência, vamos ouvir Itzhak Perlman ao violino, interpretando o concerto de Felix Mendelssohn.

Esse foi Itzhak Perlman ao violino junto à Orquestra Sinfônica de Chicago, sob a regência de Daniel Barenboim, no terceiro movimento Allegretto non troppo, Allegro molto vivace do Concerto para Violino em Mi menor, opus 64 de Felix Mendelssohn. São 8h54 e encerramos esse bloco de programações musicais com George Gershwin na voz de Jane Monheit.

Jane Monheit, acompanhada pelo violonista Romero Lubambo, na canção Embraceable You, de George Gershwin, com letra de Ira Gershwin. São 8 horas e 58 minutos, vamos para uma breve pausa e na sequência vamos ouvir o capricho de Jan Dismas Zelenka.

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5: Estamos de volta, 9 horas em ponto, e abrimos este bloco de programação musical de Adriana Braga com a Camerata Bern, interpretando Jan Dismas Zelenka.

O maestro Alexander van Vijnkoop regeu o conjunto Camerata Bern no primeiro movimento alegro do Capricho número 5 em Sol Maior, uma peça de Jan Dismas Zelenka. São 9 horas e 5 minutos. O pré-candidato do PT ao governo de São Paulo, Fernando Haddad, anunciou o ex-governador Márcio França como vice na chapa que vai disputar o Palácio dos Bandeirantes em outubro. A informação foi divulgada um dia depois que Haddad se encontrou com o presidente Lula e o vice-presidente Geraldo Alckmin em Brasília para traçar estratégias para a campanha deste ano no estado. Na mesma reunião, o ex-ministro da Fazenda havia afirmado que os ex-ministros Márcio França, Marina Silva e Simone Tebet haviam se colocado à disposição para compor a dupla que vai disputar o governo paulista. Com a decisão, fica também definido que Tebet e Marina serão candidatas ao Senado. Seguimos com mais música. Vamos de Ludwig van Beethoven.

A dupla Antônio Menezes ao violoncelo e Menachem Pressler ao piano, nas 12 variações sobre a ária The Conquering Hero Comes, da ópera Judas Macabeus, de Handel, na composição de Beethoven. São 9 horas e 20 minutos. O ex-banqueiro Daniel Vorcaro foi transferido da Superintendência da Polícia Federal para o 19º Batalhão da Polícia Militar no Distrito Federal, conhecido como Papudinha. O antigo dono do Banco Master chegou no local ontem e passou a primeira noite na nova cela, onde deve continuar preso enquanto a defesa avalia a possibilidade de um novo acordo de cooperação com as autoridades. Vorcaro estava detido em uma cela especial da Polícia Federal enquanto aguardava a homologação de um acordo de delação premiada. No entanto, a proposta mais recente foi recusada, tanto pela Corporação Policial quanto pela Procuradoria-Geral da República. Em decisão, o ministro André Mendonça, relator dos processos do caso Master no STF, determinou que a Polícia Militar do Distrito Federal adote as medidas necessárias para impedir o contato de Vorcaro com outros investigados no caso Master. Seguimos na nossa programação com a Marcha das Canções Folclóricas Inglesas, de Ralph Vaughan Williams.

O maestro Frederick Fennell regeu o conjunto de sopros sinfônicos de Cleveland na marcha Folk Songs from Somerset das Canções Folclóricas Inglesas, uma composição de Ralph Vaughan Williams. São 9 horas e 25 minutos e vamos encerrar este bloco com mais música, a Balada do Cafetão de Kurt Weill.

O quinteto de palhetas Califax interpretou A Balada do Cafetão da Ópera dos Três Vinténs, arranjo para ensemble de Raff Requema. A música é de Kurt Weill e a letra original de Bertolt Brecht. São 9h28. Vamos para uma breve pausa e no retorno, um concerto para piano de Mozart.

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2: Estamos de volta, são 9h30. Abrimos este bloco de programação musical de Adriana Braga com o pianista Murray Peraia, interpretando o concerto número 4 de Wolfgang Amadeus Mozart.

Murray Peraia ao piano e regência e à Orquestra de Câmara Inglesa, no primeiro movimento alegre do Concerto número 4 para piano em Sol Maior, K41, de Wolfgang Amadeus Mozart. São 9 horas e 36 minutos. O Hospital de São Paulo informou que o líder indígena Cacique Raoni, de 94 anos, apresenta evolução clínica favorável após passar por cirurgia para desobstrução intestinal. Segundo o boletim médico, Raoni deu entrada na instituição no dia 19 de junho com quadro de obstrução intestinal alta e pneumonia aspirativa. No dia 20, ele foi submetido a uma cirurgia de desobstrução intestinal. Depois do procedimento, permaneceu internado na UTI no pós-operatório e foi transferido para o quarto na noite de 23 de junho. De acordo com o hospital, Raoni está aceitando bem a alimentação por via oral e realiza exercícios respiratórios sob os cuidados do serviço de fisioterapia. Vamos com mais música. Abertura sobre temas hebraicos de Sergei Prokofiev.

O conjunto London Musette, sob a regência de Mark Stephenson, apresentou a versão para a orquestra da abertura sobre temas hebraicos, uma composição de Sergei Prokofiev. São 9h46. A ajuda internacional começa a chegar na Venezuela para ajudar a resgatar vítimas dos terremotos devastadores que atingiram o país. Equipes de buscas de ao menos 5 países e da ONU desembarcaram no território venezuelano nesta sexta-feira e já estão trabalhando junto aos resgatistas. Dois tremores de magnitudes 7,2 e 7,5 registrados na noite de quarta-feira em um intervalo de menos de 1 minuto. Segundo a presidente venezuelana Delcy Rodríguez, México, Chile, El Salvador, Estados Unidos e Catar já estão no país. Equipes da Colômbia, da República Dominicana e da Espanha também já embarcaram rumo à Venezuela, segundo os governos dos países. Seguimos com Fantasia e Variações sobre um tema de Danzi, do compositor Louis Spohr.

com o clarinetista Ernst Ottensamer e a Orquestra Sinfônica da Rádio Eslovaca, sob a regência de Johannes Wildner, ouvimos a fantasia e variações sobre um tema de Danzig, Opus 81, do compositor Louis Spohr. São 9 horas e 54 minutos. A madrugada e início desta manhã de sexta-feira começaram com termômetros em média ao redor dos 11 graus e chuviscos isolados. A sensação de frio aumentou em função da restrição da visibilidade provocada por névoa úmida e nevoeiro em grande parte da capital paulista. Essa condição de céu com muitas nuvens deve se manter ao longo do dia, o que reduz a elevação significativa das temperaturas. A máxima não deve superar os 20 graus, com os menores percentuais de umidade do ar em torno dos 65%. No decorrer do dia, o sol pode até aparecer em alguns momentos, mas sem predominar. O Banco de Dados Meteorológico do CGE da Prefeitura de São Paulo mostra que junho registrou até o momento cerca de 129 milímetros de chuva, o que representa aproximadamente 168% acima dos 48 milímetros esperados para o mês. E assim terminamos nossa programação de música e notícias de hoje, sexta-feira, 26 de junho. Seleção musical de Adriana Braga, na mesa de operações Rafael Bueno, redação de notícias Gabriela Reis, apoio de produção Giovana Chaves, apresentação minha, Chico Carvalho. Fique agora com Estação Cultura, na apresentação de Teca Lima.

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1: Olá, amigos. Um ouvinte enviou esta mensagem. É verdade que Villa-Lobos viajou longamente pela floresta amazônica, coletando material para suas composições? Eu ouvi dizer que isso é mentira. Caro ouvinte, a viagem de Villa-Lobos pela Amazônia é uma mistura de realidade geográfica e uma profunda ficção mitológica, digamos assim, criada pelo próprio compositor. Pesquisas contemporâneas comprovam que ele esteve, sim, fisicamente falando, na região norte do Brasil. Mas as histórias detalhadas sobre suas aventuras na selva profunda e seu contato direto com tribos isoladas são invenção autobiográfica. Existe documentação periódica concreta, como jornais da época e programas de concerto, que provam que Villa-Lobos viajou para o norte em 1912. Ele chegou a Belém e a Manaus como violoncelista de uma trupe de operetas. E aí a companhia faliu e se desfez lá em Manaus. Villa-Lobos permaneceu na região por alguns meses antes de retornar ao Rio de Janeiro. Portanto, a sua presença nas capitais amazônicas e o trânsito fluvial básico por aquela área são fatos históricos comprovados. O mito começa no que Villa-Lobos alegava ter feito longe das capitais. Ele afirmava ter se embrenhado pela floresta densa, convivido com tribos indígenas isoladas e até ter sido capturado por índios canibais, dos quais teria escapado graças ao seu talento musical. Não há absolutamente nenhuma prova documental, diário de campo, fotografia ou registro etnográfico que valide essas aventuras. Historiadores apontam que essas narrativas fantásticas teriam sido criadas pelo próprio compositor para construir a imagem de um artista selvagem, autêntico. Aliás, estratégia que funcionou perfeitamente para impressionar a vanguarda artística de Paris na década de 20 do século passado. É isso aí. Espero ter respondido. Um grande abraço e até o próximo programa.
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3: Em São Paulo, 10 horas. Olá, um ótimo dia para você que sintoniza a Cultura FM nesta sexta-feira. De céu nublado na capital, uma chuva fina aqui na Zona Oeste e temperatura agora na marca dos 15 graus. Hoje é 26 de junho de 2026. Eu sou Teca Lima, Estação Cultura está no ar. Sejam todos muito bem-vindos. Vamos juntos até o meio-dia com informações em arte e cultura, sugestões na Agenda Cultural de São Paulo e o repertório da Cultura FM na seleção de Chico Carvalho. Hoje vamos abrir com o Pas de Deux, do balé O Quebra-Nozes, de Tchaikovsky.

De Tchaikovsky, do balé O Quebra-Nozes, ouvimos Pas de Deux, com a Orquestra Sinfônica de Londres, regida por Richard Bonnand. Agora 10h05. A Orquestra de Câmara da ECA USP apresenta o concerto Canções da Liberdade no Centro Cultural Camargo Guarnieri e no Instituto Tomi Otak. O maestro André Bachur detalha o programa, que terá a participação da soprano Érica Muniz. A pianista Karen Fernandes participa da série Música Inaudita neste domingo, apresentando o recital Ela Invisível, somente com obras de compositoras. A Caixa Cultural abre amanhã a exposição Eliphas Andreatto Além da Moldura. E João Marcos Coelho fala sobre o álbum Five Excursions, do guitarrista Mick Goldrick e o pianista Fred Hirsch. Entre outros destaques do programa de hoje, que segue com Giuseppe Ferlendis, terceiro movimento do concerto número 1 para oboé em Fá maior.

0: Com Heinz Hölliger ao oboé e Academia de St. Martin in the Fields, regida por Kenneth Cilito, ouvimos o rondó do concerto número 1 para oboé em Fá maior, de Giuseppe Ferlandis. 10 e 10. A pianista Karin Fernandes participa da série Música Inaudita neste domingo no Teatro Ágora. O recital propõe uma viagem sonora por diferentes países, épocas e tradições musicais a partir da obra de mulheres compositoras. Em Ela Invisível, Karin Fernandes convida o público a conhecer repertórios raramente apresentados e celebrar a diversidade cultural.
1: Nesse recital, eu vou tocar apenas peças de compositoras e compositoras de vários países. No repertório, vou fazer peças de Tânia Leon, de Cuba, Clara Schumann, da Alemanha, Lindalva Cruz e Dinorah de Carvalho, do Brasil, Florence Price, da diáspora africana nos Estados Unidos, Shen Yi, da China, Grażyna Bacewicz, da Polônia, e Hilda Herrera, da Argentina. Será um grande prazer receber vocês lá.
0: O recital de Karin Fernandes começa às 11 da manhã deste domingo na série Música Inaudita, que tem curadoria do contrabaixista da OSESP, Alexandre Rosa. O endereço é Rua Rui Barbosa, 664. Os ingressos custam R$ 80. 10 e 11, seguimos com Johann Wilhelm Wilms. Vamos ouvir o quarto movimento da Sinfonia número 6 em Ré menor.

Com o concerto Con, sob a regência de Werner Erhard, ouvimos o quarto movimento, Rondô, Allegro Molto, da Sinfonia número 6 em Ré menor, de Johann Wilhelm Wilms. Agora 10h17. A Caixa Cultural abre amanhã a exposição Eliphas Andreatto, Além da Moldura. A mostra homenageia o multiartista paranaense falecido em 2022. Designer e ilustrador, ele ficou conhecido por criar capas de discos históricas para grandes nomes da música, como Elis Regina, Chico Buarque e Paulinho da Viola. Obras originais, reproduções e instalações passam pela atuação de Eliphas Andreatto no cenário musical e também nas artes visuais, no teatro, na imprensa e na televisão. A visitação gratuita vai até 20 de setembro, terça, domingo, das 9 da manhã até as 6 da tarde, no Centro Cultural, localizado na Praça da Sé, número 111. Agora, 10h17, seguimos com composição de Tom Jobim, The Red Blouse, com Chico Pinheiro no violão e na guitarra, Romero Lubambo também, violão e guitarra.

Com Chico Pinheiro e Romero Lubambo, nós ouvimos The Red Blouse, de Tom Jobim. 10h22 e seguimos com o capricho número 5 em Sol Maior, quinto movimento, de Jan Dismas Selenka.

Ouvimos com a Camerata Bern e a regência de Alexander van Veen Koop a Villanella 1 e 2 do Capricho número 5 em Sol Maior de Jan Dismas Zelenka. Vamos agora para um intervalo, daqui a pouco voltamos no Estação Cultura.

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8: São 10h30, estamos de volta na Estação Cultura pela Cultura FM e vamos ouvir agora Lamento de Outono, do dueto Morávio, de Antonin Dvorak.

0: com Julian Lloyd e Jiaxin Lloyd Webber aos violoncelos e John Lenahan piano, ouvimos Lamento de Outono do Dueto Morável número 4 de Antonín Dvořák. 10h34, vamos ouvir agora a coluna musical de João Marcos Coelho.
1: O músico regular pode até tocar bem, mas bate no muro da ausência de uma escuta ativa do que tocam seus parceiros. Quando este desnível acontece, o resultado acaba sendo descartável, sobretudo no domínio do jazz e das músicas improvisadas, onde a chamada escuta ativa é o que separa os grandes dos músicos convencionais. Pensei nisso ao escutar uma joia rara que dormia, entre aspas, nos arquivos da ECM de Manfred Eicher. Só agora, 38 anos depois de gravada, chega ao público. Gravada no estúdio do pianista Fred Hirsch, então com 33 anos, registra seu encontro com um guitarrista pouco conhecido, Mick Goodrick. Goodrick tocou com Gary Burton, e Pat Metheny o considera uma figura essencial em sua formação, o que não é pouco. Goodrick nasceu em 1945 e morreu em 2022 durante a pandemia. Dedicou-se mais ao ensino, mas era figura muito respeitada nas internas do jazz norte-americano. O nível de escuta ativa, elemento essencial no jazz, é aqui superlativo. Em muitos momentos, sente-se o clima da música de Bach, com os contrapontos sofisticados. Em outros, a economia de notas, tanto do piano preciso de Hirsch quanto da guitarra sutil de Goodrick. Vou falar pouquíssimo porque quero compartilhar o máximo de música com vocês hoje. Assim, vamos ouvir o clímax do álbum, uma composição que ambos assinam, construída apenas com improvisos espontâneos, que ora soam eruditos, ora acenam com a possibilidade de algum pulso regular. Deixe-se levar por esta viagem a dois pelo improviso.

Ouvimos Fives Cursion, refinada improvisação espontânea de e com o guitarrista Mick Goodrick e o pianista Fred Hirsch. Não resisto em mostrar para vocês Falling Grace, um sincopado tema do contrabaixista Steve Swallow, hoje com 85 anos, que tive o privilégio de assistir em ação ao lado de sua genial parceira afetiva e musical, a pianista e compositora Carla Bley.

0: Ouvimos Falling Grace com o guitarrista Mick Goodrick e o pianista Fred Hirsch. O álbum da ECM já está disponível nas plataformas de streaming.
1: João Marcos Coelho volta na segunda-feira com mais uma coluna musical inédita. Agora são 10h50. E aqui no Estação Cultura, nós vamos ouvir o concerto para trompete, oboé, fagote, cordas e baixo contínuo de Francesco Biscoli.

De Francesco Biscogli, ouvimos o concerto para trompete, oboé, fagote, cordas e baixo contínuo, com Ludwig Guttler no trompete, Burkhard Gletzner no oboé, Gunther Klier, fagote, Walter Heinz Bernstein no cravo e Orquestra de Câmara de Berlim, regida por Max Pommer. Faltam 3 minutos para as 11 horas. A taxa de reprovação no ensino médio público brasileiro caiu 62% entre 2022 e 2025. Segundo dados da segunda etapa do Censo Escolar 2025, divulgado nesta sexta-feira pelo INEP, o índice passou de 8,4% de estudantes reprovados para 3,2%, enquanto o abandono escolar recuou de 6,4% para 2,5%. Os números mostram ainda um aumento de 11% na taxa de aprovação, que chegou a 94,3% dos alunos de escolas públicas. É a primeira vez que os dados apontam melhora nos três índices que medem os principais indicadores de rendimento. O número de mortos no duplo terremoto da Venezuela subiu para 589, informou a presidente interina do país, Delcy Rodrigues. Esse número representa um aumento significativo em relação a 235 mortes confirmadas anteriormente. Delcy afirmou que quase 3 mil pessoas ficaram feridas nos tremores que atingiram o país na noite de quarta-feira. A Organização Internacional para as Migrações afirmou que mais de 6 milhões de pessoas na Venezuela podem ter sido afetadas pelos dois terremotos, incluindo aproximadamente 2 milhões somente em Caracas. Mais notícias em uma hora.

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7: 11 horas em ponto. Estamos de volta na Estação Cultura pela Cultura FM e daqui a pouco vamos falar sobre a 13ª edição da Festa do Cinema Italiano, que ocorre em várias cidades brasileiras, incluindo São Paulo. A Orquestra de Câmara da ECA-USP apresenta o concerto Canções de Liberdade no Centro Cultural Camargo Guarnieri e no Instituto Tomi Otaki. Manuel da Costa Pinto, apresentador do Entre Linhas, entrevista os jornalistas Jamil Chad e Mili Lacombe na edição de hoje na TV Cultura. Eles acabam de lançar o livro A Terra é Redonda, um diálogo sobre o mundo contemporâneo pelas lentes do futebol. E João Marcelo Boscoli é o convidado da Orquestra Juvenil Heliópolis no espetáculo Elise e Eu, no Teatro Bacarelli. Entre outros destaques da nossa agenda cultural. Seguimos com Johann Sebastian Bach, o prelúdio coral A, o que ainda é a nossa vida, com Maria Kligel, violoncelo, e Eno Iando, piano.

Com Maria Kliegel ao violoncelo e Eno Iando ao piano, ouvimos o prelúdio coral A O Que Ainda É a Nossa Vida, de Johann Sebastian Bach. 11 horas e 6 minutos. Dezesseis cidades brasileiras passaram a receber nesta semana o 13º 8,5 Festa do Cinema Italiano por Generale, com a exibição de 10 produções contemporâneas, entre filmes inéditos, clássicos e comédias. Em São Paulo, até 8 de julho, a mostra ocupa primeiro o Espaço Petrobras e, na sequência, o Cine Sátiros Biju. O convidado desta edição é o diretor italiano Federico Ferroni, que apresenta no festival o documentário Os Irmãos Segreto, narrado pelo ator Paulo Betti, sobre os pioneiros do cinema no Brasil. Hoje, às 19h, Ferroni participa do encontro Trabalhar a Memória, Descoberta do Cinema de Arquivo, lá no Instituto Italiano de Cultura. Acesse a programação completa no site br.festadocinemaitaliano.com. Os ingressos você confere na plataforma Velox. 11:07, seguimos com Franz Schubert.

Ouvimos de Schubert o quarteto para flauta, violão, viola e violoncelo em sol maior. Quinto movimento, tema com variações. Michel Debust à flauta, Oscar Gilia, violão, Bruno Pasquier, viola e Paul Bouffier, violoncelo. 11 horas, 12 minutos.

0: A Orquestra de Câmara da ECA USP apresenta o concerto Canções da Liberdade com a regência de André Bachur e participação da soprano Érica Muniz. Serão duas apresentações, nesta sexta, no Centro Cultural Camargo Guarnieri e no domingo, no Instituto Tomi Otaki. Os concertos reforçam a proposta da temporada 2026 da OCAM, que é ampliar repertórios por meio da música clássica e contemporânea de outras culturas e de tempos históricos. É o que o maestro André Bachur explica na entrevista concedida a Cirlei Ribeiro.
1: Muito bom dia, obrigada pela sua participação aqui no Estação Cultura para nos falar desses dois concertos da OCAM, a Orquestra de Câmara da ECA USP. Estamos falando do concerto Canções da Liberdade. E aí eu pergunto, maestro, são canções da liberdade em que contexto político e social e geopolítico a gente pode dizer também, né? Representando compositores de que países?
2: Bom dia, Cirlei. Bom dia a todos os ouvintes. É um prazer falar com vocês. E esse concerto é realmente muito especial e único e vai trazer um repertório centrado na música norte-americana, né? Diretamente, a maioria dos compositores e compositoras são estadunidenses, né? E tem também compositores de fora dos Estados Unidos, mas que prestam homenagem a essa música daquele país. O destaque está para a produção da música de herança, né? Da tradição afro-americana. E justamente a peça, digamos, a peça principal desse programa se chama Five Freedom Songs, né? São cinco canções da liberdade, escrita pela compositora e violinista Jessie Montgomery. Nessa peça, ela junta uma orquestra de cordas com uma soprano e percussão e baseia cada uma dessas cinco canções, né, numa antologia americana, né, de canções coletadas, né, da época da escravidão americana, né, e coletadas por todo o país. Então, cada uma dessas canções tem uma origem e um lugar, um contexto, né, social, né, seja mais rural, seja mais urbano. E a partir dessas canções, ela cria essas cinco canções da liberdade, maravilhosa, assim, de uma força muito poderosa, e que a gente vai contar com a soprano Érica Muniz como solista. Vai com certeza ser uma ótima parceira para poder interpretar, né, essas canções. Além disso, né, nós temos algumas outras peças que, assim, dialogam. Temos a lírica do George Walker, lírica para cordas, né? Que também é uma

0: peça lindíssima desse importante compositor de origem afro-americana também, né? Foi um dos mais conhecidos e que tem essa peça assim de uma espiritualidade e também de uma nostalgia, né? De uma forma de cantar muito especial. Junto a isso a gente tem, por exemplo, mais uma homenagem ao jazz, mas aí pela ótica de um francês, né? Que é o Darius Milhaud. Depois de visitar os Estados Unidos, se apaixonou pelo jazz, né? Por essa música, né? E compôs o seu balé, né? A Criação do Mundo. Então também faz parte desse programa, juntamente com a obra do Aaron Copland, né? O Appalachian Spring. Copland cunhou essa obra ali no período, assim, digamos, correlato com o nosso Villa-Lobos, assim, tentando criar um imaginário e uma tradição, né? De uma música americana, de uma história, de lendas, né? Americanas. Então, de certa forma, todo esse repertório traz uma visão da música norte-americana, mas digamos, talvez não por vozes hegemônicas, historicamente hegemônicas, né, mas que sempre estiveram lá e são, eu diria, o principal motor, né, dessa produção e de muita coisa que já tinha sido produzida e seguiu sendo produzida naquele país.
1: Sem dúvida. E, maestro, gostaria que o senhor comentasse também a relação deste concerto, dessa temática, Canções da Liberdade, com o conceito da temporada 2026 de concertos da OCAM, que é música que abraça o mundo.
0: Bom, essa proposta da temporada, né, Música que Abraça o Mundo, realmente olha o repertório de maneira muito ampla, procura realmente trazer para dentro dessa temporada da OCAM, essa que já é uma marca da orquestra, né, diversas vozes e tipos, gêneros e sons que a gente possa ouvir pelo mundo todo. É uma temporada que conta com muita música atual, né, música que está sendo feita hoje, como é o caso dessa peça da Jesse Montgomery. Conta com música popular também, conta com música clássica, né, música assim, o repertório, né, o standard do repertório. É uma temporada que busca, né, realmente ampliar os horizontes e trazer para o ambiente de concerto muitas vozes diferentes, né. Também levar a orquestra para lugares que também às vezes ela não frequenta, né. Então tirar ela da sala de concerto, né. A gente vai ter um concerto, por exemplo, no Instituto Ohmyotak, que acontece no Saguão. É muito legal, uma experiência muito bacana. Dessa maneira, né, esse repertório americano e principalmente esse repertório afro-americano, né, casa perfeitamente com essa ideia, né, de amplificar e trazer aqui para também para o ouvinte brasileiro, né, para os frequentadores, essa experiência de uma sonoridade, de sonoridades tão criativas, tão potentes e que realmente valem a pena ser ouvidas.
1: E nessa temporada, a OCAM também amplia o olhar para o repertório de mulheres compositoras. Neste concerto já tem a obra, né, da Jesse Montgomery e no restante da temporada.
0: Sim, sem dúvida. Essa já é uma marca da OCAM já faz alguns anos, né, de sempre ter compositoras compondo, né, os programas da orquestra, né, e esse ano não é diferente. A gente continua com essa proposta e essa missão, né, e tem muita música boa, descobre e traz também, né, mesmo coisas que você já conhece, mas que não são frequentemente tocadas, né, você traz ali para os palcos e são músicas realmente brilhantes, assim, né, coisas que as pessoas deveriam ouvir. E é legal que você vai vendo que aos poucos vários desses repertórios que a gente pode ter trazido uma vez ou outra num concerto, eles vão se consolidando, né, nos palcos, pelo menos aqui do Brasil, né? Então eles vão sendo mais tocados. Então isso é bem importante. A Jesse Montgomery, no caso, nesse nosso concerto aqui, está representando, né? É a peça principal do programa, né? É ali que mora a força desse programa, né? E Colcan vem sendo assim já faz alguns anos e daqui para frente também é a nossa ideia e vontade.
1: Que bom, maestro. Canções da Liberdade, portanto, nesta sexta-feira, às 8 horas da noite, no Centro Cultural Camargo Guarnieri, Rua do Anfiteatro, número 109, no Butantã. Nesse caso, a entrada é solidária, sendo solicitado que se leve 1 quilo de alimento não perecível ou ainda um cobertor ou um agasalho. Já no domingo, a apresentação é às 11 horas da manhã no Instituto Tomi Otaki, também com entrada gratuita, Rua Coropé, número 88, em Pinheiros, os dois concertos com a regência do maestro André Bachur, que comentou, trouxe aqui algumas informações a respeito da proposta desse programa Canções da Liberdade. Maestro, muito obrigada, um bom concerto.
0: Obrigado e espero todo mundo lá nessas duas restas vai ser realmente imperdível.
2: Agora 11h20, nós seguimos na Estação Cultura com a abertura da Suite Os Boreades de Jean-Philippe Rameau.

Ouvimos com a Orquestra do Século XVIII, regida por Franz Brueggen, a abertura da Suite Os Boreades, de Jean-Philippe Rameau. 11h25. O Museu da Imigração realiza amanhã a segunda edição do Festival de Inverno, neste ano em celebração aos 33 anos da instituição. Fundado em 1993, o Museu da Imigração ocupa a extinta sede da Hospedaria de Imigrantes do Brás, que durante 91 anos abrigou mais de 3 milhões de pessoas de diferentes nacionalidades, atraídas pela chance de mudar de vida na São Paulo Cafeeira. O evento gratuito celebra a riqueza cultural dos povos migrantes que ajudaram a formar o território paulista. De acordo com a prefeitura, cerca de 400 mil residentes estrangeiros vivem na cidade. Essa diversidade cultural de países como Alemanha, Bélgica, Itália, Síria e Bulgária aparecem no museu a partir das 10 da manhã em uma feira gastronômica com pratos típicos. O público pode conferir ainda oficinas, shows de tango e fado e apresentações de danças da Rússia e da Bolívia. Durante a festa, neste sábado, o museu vai arrecadar roupas para o Centro de Acolhimento Arsenal da Esperança. O Museu da Imigração fica na rua Visconde de Parnaíba, número 1316. 11h27, Estação Cultura volta em instantes, logo após o intervalo.

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5: 11h31, estamos de volta na Estação Cultura pela Cultura FM e vamos ouvir agora com o quinteto do pianista Pablo Ziegler, Desde Outros Tempos.

0: Com o grupo do pianista Pablo Ziegler, ouvimos do próprio Ziegler desde outros tempos. Agora, 11h37, vamos ouvir o jornalista e crítico literário Manuel da Costa Pinto sobre os destaques de hoje do programa Entre Linhas, da TV Cultura.
1: Bom dia, Teca. Bom dia, ouvintes do Estação Cultura. O Entre Linhas, programa de literatura da TV Cultura, continua sintonizado com a Copa do Mundo, independentemente do que vai acontecer com o nosso seleção brasileira. A gente gosta de captar esse clima de Copa do Mundo, de futebol, que gera discussões também que dialogam com outras áreas. E é o caso da entrevista que a gente apresenta no programa de hoje com dois grandes jornalistas que eu tive o prazer de entrevistar no Museu do Futebol, que são a Mili Lacombe e o Jamil Chad, né? A Mili Lacombe é uma jornalista especializada em questões esportivas e futebolísticas, mas também muito engajada em questões feministas, questões de gênero, questões de direitos civis. Assim como o Jamil Chad é muito conhecido de todos nós como um grande correspondente internacional, está radicado em Genebra, e ele é um dos principais analistas da situação geopolítica mundial. Mas ambos têm em comum a paixão pelo futebol, e eles lançaram um livro chamado A Terra é Redonda. Claro que este título diz respeito simultaneamente ao fato de que a Terra está toda capturada pela redonda, a bola que está nos campos dos Estados Unidos, do México e do Canadá durante a Copa do Mundo, mas também a Terra Redonda faz menção ao fato de que existe uma espécie de terraplanismo ideológico, de negacionismo, de fanatismo que contamina a esfera pública, e isso inclui o próprio futebol. E por conta disso, eles aproveitaram o contexto da Copa do Mundo e a paixão que eles têm pelo jogo para promover um diálogo que se transformou em livro. Então, A Terra Redonda é um livro de diálogo entre o Jamil Chad e a Mili Lacombe, uma troca de mensagens que eles começaram a fazer ainda no começo deste ano, tanto um livro atualíssimo, que eles falam da experiência que eles tiveram com o futebol e sintonizam isso com questões políticas, ideológicas e históricas que transcendem o futebol, mas estão ligadas e espelhadas pelo futebol. Então é um livro muito instigante, muito interessante, de reflexão sobre o mundo contemporâneo, o Brasil contemporâneo, pela lente do futebol. A Terra é Redonda. Mas queria destacar também uma outra presença no Entre Linhas desta semana, que daí não tem nada a ver com o futebol, que é uma personagem muito conhecida das redes sociais voltadas para o livro, que é o Bookster. Bookster, na verdade, é o nome do escritor e colunista Pedro Pacífico. Ele é muito conhecido e talvez seja um dos booktubers mais famosos e conhecidos do Brasil, mais admirados no Brasil. Ele também assina coluna no jornal O Globo, do Rio de Janeiro, tem um horário na CNN Brasil, e traz um pouco a discussão sobre o lugar que o livro ocupa nas plataformas digitais. Né, o próprio Entre Linhas tem dois colaboradores fixos, que são booktubers, a Lívia Piccolo, do canal Antofágica, e o Yuri Al-Hanati, do canal Livrada. Eles fazem participações semanais, se alternando. São maravilhosos os comentários que eles fazem, as dicas de livros que eles dão, as análises e resenhas que eles fazem dos livros escolhidos. E o Bookster, que é um convidado nesta edição do programa, está dentro dessa mesma onda, né, de como o livro acabou sendo um dos temas mais difundidos nas redes sociais, nas plataformas digitais. Então a gente vai ter nessa edição uma entrevista com esse colunista e comentarista de livros, que traz sempre essa visão muito pessoal, que cria empatia com o espectador e com o leitor, de alguém que expõe a sua paixão pelos livros, pela literatura, que é o Pedro Pacífico, também conhecido como Bookster. Então esses são os destaques do Entre Linhas desta sexta-feira às 10h30 da noite pela TV Cultura. Um bom fim de semana a todos, bom prosseguimento de Copa para aqueles que amam futebol, como é o meu caso, e até o próximo encontro.
0: Maravilha, Manuel. Até sexta-feira que vem. Manuel da Costa Pinto participa sempre aqui às sextas-feiras do Estação Cultura com as novidades do programa Entre Linhas. E agora vamos ouvir com Wim Mertens ao piano, de sua autoria, E Pourtant.

0: Ouvimos com Wim Mertens ao piano, dele mesmo, E Portão. Agora 11h44.
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0: A voz inesquecível de Elis Regina se une à Orquestra Juvenil Heliópolis em concerto neste domingo no Teatro Bacarelli, graças a um recurso tecnológico. O projeto, assinado por João Marcelo Bosco, ele filho mais velho de Elis, permitiu extrair a voz da Pimentinha das fitas originais, restaurando-a em alta qualidade. Tico-tico mora ao lado. O espetáculo Elis e Eu tem regência do maestro Edilson Venturelli. Em cenário formado por objetos e imagens raras de Elis, João Marcelo sobe ao palco do Bacarelli para compartilhar histórias de bastidores, memórias e fazer análises com a plateia. Ele detalha agora o processo de criação desse projeto.
1: A tecnologia permitiu que a gente pudesse ter uma voz da Elis Regina, que foi captada com um microfone manual, um microfone normalmente destinado a shows ao vivo, portanto um microfone um pouco mais duro, que não capta tanto o som ao seu redor, mas ainda assim capta muita coisa. A Elis fez uma série de tomadas de voz com a banda no mesmo ambiente. Então tem a voz dela e o vazamento dos instrumentos no microfone. A solução só é possível por causa da nova tecnologia, né? Então, se você precisa ter uma nova gravação, como fazê-la se os instrumentos originais estão tocando? É importante lembrar que esses instrumentos originais, nos anos 80, foram apagados. Então você não os tem mais. Então, como fazer? Com a tecnologia, a gente conseguiu isolar a voz da Elis, tirar todos os vazamentos e, com isso, podermos ter uma nova gravação.
0: O repertório do concerto Elis e Eu inclui clássicos como Fascinação, Aprendendo a Jogar, Casa no Campo, entre vários outros. O destaque promete ser a execução de O Corsário, de João Bosco e Aldir Blanc. A faixa também estará em um álbum em homenagem à cantora, com o lançamento previsto para novembro deste ano pela gravadora Trama. João Marcelo Bosco lhe fala sobre a escolha do repertório.
1: O Corsário foi a segunda música que escolhemos, entre as 10 que estarão presentes nesse próximo álbum. Ela seguiu o mesmo padrão da gravação anterior para Lennon e McCartney, ou seja, a voz da Elis foi restaurada, todos os ruídos foram tirados, os vazamentos sonoros, e aí incorporamos instrumentos todos do ano de 1976 para trás, porque quando ela gravou, para a gente seria importante que fossem instrumentos que fizessem parte do universo musical da Elis e que também fossem instrumentos que verdadeiramente pertencessem àquele período. Então o piano elétrico é de 74, a bateria é de 1970 e por aí vai. Por sorte, a gente teve acesso aos mesmos equipamentos que captaram a voz da Elis em 76. A época era o estúdio Vice-Versa, que virou o estúdio Trama. Então nós tínhamos ali os mesmos equipamentos que foram utilizados também. Depois de tudo gravado, entramos no mundo digital e colocamos a voz da Elis e a sua sonoridade hoje, nesse momento do século XXI. Essa apresentação no domingo é algo muito importante para mim, algo que sei que é muito importante para a Elis, para a memória da Elis, porque são novas gerações, pessoas que vão conhecer a Elis através dessa iniciativa, tê-la num palco acompanhado por talentos que não haviam nem nascido quando ela nos deixou fisicamente. Então, tudo isso é muito importante na divulgação e na eternização dessa voz que é um pouco do Brasil.
0: O concerto Elis e Eu começa às 5 da tarde deste domingo na Estrada das Lágrimas, 2317, em Heliópolis. Você acessa ingressos e informações no site bacarelli.org.br. Além da apresentação e do álbum, a obra literária e as memórias de João Marcelo Bosco lhe conduzem o documentário Elis e Eu. A estreia está prevista para agosto de 2026 no streaming Universal Plus, com direção de André Buchatsky e roteiro de Alexandre Ingrevalo, apresentador aqui da Rádio Cultura Brasil. 11h49, agora vamos ouvir de Tito Madi, Balanço Zona Sul.

Ouvimos Balanço Zona Sul de Tito Madi com um grupo formado por Raul de Souza ao trombone, João Donato ao piano, Robertinho Silva na bateria e percussão, Luiz Alves no contrabaixo Só Feras. 11h52, vamos agora para a nossa agenda cultural. O Cine Sesc na Rua Augusta exibe amanhã, 18h, o documentário Ninguém Pode Provar Nada. O filme acompanha a trajetória do jornalista e produtor musical Ezequiel Neves. Os ingressos custam R$ 10 no site do Sesc. Amanhã também, 18h, a cantora Cida Moreira apresenta um tributo a Ângela Rorô na Casa de Cultura do Parque, em Pinheiros. O show, em formato voz e piano, revisita a obra da compositora carioca. O Teatro João Caetano, na Zona Sul, reabre as portas amanhã, 8 da noite, após 3 anos, com a peça Saudade, do grupo Os Geraldos. Os ingressos gratuitos serão distribuídos 1 hora antes, na Rua Borges Lagoa, 650. Também no sábado, 11 da manhã, a Unibis Cultural realiza uma visita guiada à mostra de Almir Mavigné, uma importante figura da arte concreta. A professora Magnólia Costa conduz um debate sobre a exposição de pinturas digitais. No domingo, 18h, também na Unibis Cultural, a Orquestra de Cordas Laetare apresenta o programa A Seleção Musical da Copa, que celebra a música dos países participantes da competição. Na Rua Oscar Freire, 2500. E na Zona Leste, o Sesc Itaquera recebe, no domingo, a cantora Vanessa da Mata, a partir do meio-dia. O show da turnê Todas Elas tem entrada livre e transmissão ao vivo pela TV Cultura, no programa Bem Brasil. E nós vamos encerrar o programa de hoje com Giovanni Paisiello, o terceiro movimento, o minueto do Divertimento número 2, em Mi Bemol Maior.

Com Tatiana Grindenko ao violino e orquestra Mama, ouvimos o terceiro movimento, o minueto, do Divertimento número 2 em Mi bemol maior, de Giovanni Paisiello. E assim fechamos o Estação Cultura de hoje, que contou com trabalhos técnicos de Rafael Bueno e Amaury Santos, no jornalismo Gabriela Reis, na seleção musical Chico Carvalho, no apoio de produção Giovana Chaves e Sandra Vasconcelos, produção Cirlei Ribeiro. Na sequência, pela Cultura FM, você ouve o Concerto do Meio-Dia com o Hélio Vacari. Eu sou Teca Lima, agradeço a sua companhia e audiência. Desejo a todos uma ótima tarde, um excelente final de semana. E até segunda, a partir das 10, para mais um Estação Cultura. Um beijo e até lá!

0: 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A taxa de desemprego ficou em 5,6% no trimestre até maio no Brasil. É o menor patamar para o intervalo na série histórica iniciada em 2012, apontou hoje o IBGE. O indicador mostrou estabilidade relativa frente à taxa de 5,8% registrada nos três meses até fevereiro, que servem de base de comparação. O levantamento investiga o mercado de trabalho formal, com carteira assinada ou CNPJ, e o setor informal, sem esses registros. 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
2: Muito boa tarde, ouvintes. Está no ar o Concerto do Meio-Dia. Da suíte orquestral O Túmulo de Couperin, de autoria de Maurice Ravel, vamos ouvir Prelúdio Vif, Forlan Allegretto, Minuet Allegro Moderato e Rigaudon Assez Vif, Sinfônica de Londres, regência de Cláudio Abbado.

Com a Sinfônica de Londres, sob a regência de Cláudio Abbado, ouvimos suíte orquestral O Túmulo de Couperin, de Maurice Ravel. E na sequência do Concerto do Meio-Dia, Antonin Dvorak e sua obra Concerto número 2 para violoncelo em Si menor, opus 104, que tem os movimentos Allegro, Adagio ma non troppo, Finale, Allegro ma non troppo. Ao violoncelo, Yo-Yo Ma. Na direção da Filarmônica de Nova York, Kurt Masur.

0: Com o solista Yo-Yo Ma ao violoncelo e a Filarmônica de Nova York sob a direção de Kurt Masur, ouvimos Concerto número 2 para violoncelo em si menor opus 104 de Antonín Dvořák. E assim chegamos ao final do concerto do meio-dia, que teve trabalhos técnicos de Altair Borges e produção de Bruno Lombisani. A todos que nos acompanharam, muito obrigado pela audiência e uma ótima tarde.
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Olá, ouvintes. Bem-vindos. O programa de hoje é dedicado à música de Piotr Ilitch Tchaikovsky. Começamos com Tema e Variações em Fá Maior, Opus 19, número 6, com interpretação de Andrei Gavrilov ao piano.

Ouvimos tema e variações em Fá Maior, opus 19, número 6, de Tchaikovsky, com interpretação de Andrei Gavrilov. Na sequência, Dunka, cena rústica, opus 59, com Oksana Yablonskaya ao piano.

Esta foi Dunca, cena rústica, opus 59, de Tchaikovsky, com Oksana Yablonskaya ao piano. Do mesmo autor, o

Concerto número 3 para piano e orquestra em Mi bemol maior, opus 7579. São três movimentos: Allegro brillante, andante e finale Allegro maestoso. Interpretes: Peter Jablonski ao piano e a Orquestra Filarmonia sob a regência de Charles Dutoit.

Com Peter Jablonski ao piano e a Orquestra Filarmonia sob a regência de Charles Dutoit, ouvimos o concerto número 3 em Mi bemol maior, opus 75-79 de Tchaikovsky, obra que marcou o fim da edição de hoje. Este programa teve seleção musical de Sofia Razel. Trabalhos técnicos de Rafael Bueno e Amaury Santos, gravação e montagem de Carlos Lima.

0: 1h57 em São Paulo.
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0: O Ministério da Fazenda vai impor regras para a exibição de propagandas de casas de aposta, as chamadas bets, durante transmissões de jogos da Copa do Mundo deste ano. Os anúncios durante ou depois das partidas terão de incluir mensagens de conscientização no final da veiculação, em um formato semelhante às propagandas de bebidas alcoólicas. Segundo a Fazenda, as restrições estarão em vigor já na segunda fase da competição, que começa no domingo. Com o Jogo do Brasil na próxima segunda-feira, às 14h, horários e serviços da capital paulista serão alterados, mas diferente da última partida da seleção na quarta-feira, o rodízio municipal de veículos será mantido. As unidades básicas de saúde vão funcionar apenas até meio-dia. Já as agências do INSS funcionarão até às 11 da manhã e retomam o funcionamento normal no dia seguinte. Os alunos e professores da rede estadual de ensino serão dispensados. E o Brasil enviou hoje à Venezuela uma missão humanitária de busca e salvamento urbano para auxiliar nos trabalhos de resgate das vítimas do duplo terremoto. Um avião da Força Aérea Brasileira decolou do Aeroporto Internacional de São Paulo, em Guarulhos, com 36 bombeiros de 3 estados, além de técnicos federais. A aeronave militar também levou 9 toneladas de insumos, que incluem ferramentas de corte e equipamentos especializados para a localização de sobreviventes em estruturas colapsadas. Outras informações você acompanha em uma hora.
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Boa tarde, ouvintes. O britânico Ralph Vaughan Williams recebeu uma encomenda do Comitê de Teatro da Universidade de Cambridge para compor a música incidental da peça The Wasps, as Vespas, de Aristófanes. É uma comédia em que um filho preocupado com o comportamento do pai o tranca em casa, mas um coro de vespas invade o local e resgata o homem. Iniciamos o programa de hoje com a abertura da suíte The Wasps, de Ralph Vaughan Williams, com a Filarmônica de Londres, regida por Vernon Handley.

Abrimos o programa de hoje com a abertura da suíte The Wasps, de Ralph Vaughan Williams, com Vernon Handley à frente da Filarmônica de Londres. E agora com o violonista John Williams, de François Couperin, Les Barricades Mystérieuses.

Ouvimos de Gheorghe Benda, Marianne. A mezzo-soprano Magdalena Cosenat foi acompanhada pelo conjunto Música Eterna, sob direção de Peter Zaitsev. Em São Paulo, são 2:29. Este é o horário do nosso intervalo e o Tarde Cultura volta em seguida.

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4: O pianista Nelson Freire traz agora de Franz Schubert o improviso em Dó menor, opus 90, índice Deutsch 899, número 1.

O pianista Nelson Freire tocou de Franz Schubert o improviso em Dó menor, opus 90, índice Deutsch 899, número 1. E o programa Clássicos da TV.

Cultura apresentará neste domingo à meia-noite e meia a gravação feita ao vivo do recital da violonista Carlota Dália num programa com obras de Domenico Scarlatti, Fernando Sor, Manuel Ponce, Joaquim Rodrigo, Astor Piazzolla e Mario Castelnuovo Tedesco. O programa Clássicos vai ao ar na TV Cultura no próximo domingo, à meia-noite e meia. Da compositora Jolie Braga Santos, abertura sinfônica número 3. A Scottish National Royal Orchestra é regida por Álvaro Cassutto.

0: Abertura Sinfônica número 3 da compositora Jolie Braga Santos com a Scottish National Royal Orchestra, regida por Álvaro Cassuto. Em São Paulo, 2h57.
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0: Um dia depois de deixar a liderança do governo no Senado, Jacques Wagner afirmou que reclamou com o presidente Lula da atuação da Polícia Federal na operação da qual foi alvo. Em entrevista, Wagner disse desconhecer governador ou prefeito que não se relacione com empresários. Ele revelou ainda que os valores pagos pelo Banco Master para a empresa da Nora são maiores do que 3 milhões e meio de reais divulgados e defendeu que o dinheiro tem origem legal. O presidente Lula anunciará o aumento do investimento brasileiro no Fundo para a Convergência Estrutural do Mercosul na cúpula do bloco que se realizará em 30 de junho no Paraguai. Atualmente, o Brasil é responsável por 70% do fundo, que equivale a 70 milhões de dólares. Além disso, deve ser formalizado o lançamento das negociações com o acordo com o Japão, tema que entrou em pauta na reunião bilateral entre Lula e a primeira-ministra japonesa Sanae Takaichi. O governo dos Estados Unidos suspendeu por 4 meses as sanções econômicas contra a Venezuela, que poderiam dificultar as operações de resgate depois de 2 terremotos que causaram centenas de mortes no país. Ao menos 589 pessoas morreram, segundo o último balanço das autoridades venezuelanas. Especialmente a partir de 2019, Washington impôs a Caracas um pacote de embargos para pressionar o ditador deposto Nicolás Maduro, considerado ilegítimo pelos Estados Unidos. Mais informações você acompanha em uma hora.
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1: Olá, amigos. Um ouvinte enviou esta mensagem. É verdade que Villa-Lobos viajou longamente pela floresta amazônica, coletando material para suas composições? Eu ouvi dizer que isso é mentira. Caro ouvinte, a viagem de Villa-Lobos pela Amazônia é uma mistura de realidade geográfica e uma profunda ficção mitológica, digamos assim, criada pelo próprio compositor. Pesquisas contemporâneas comprovam que ele esteve, sim, fisicamente falando, na região norte do Brasil. Mas as histórias detalhadas sobre suas aventuras na selva profunda e seu contato direto com tribos isoladas são invenção autobiográfica. Existe documentação periódica concreta, como jornais da época e programas de concerto, que provam que Villa-Lobos viajou para o norte em 1912. Ele chegou a Belém e a Manaus como violoncelista de uma trupe de operetas. E aí a companhia faliu e se desfez lá em Manaus. Villa-Lobos permaneceu na região por alguns meses antes de retornar ao Rio de Janeiro. Portanto, a sua presença nas capitais amazônicas e o trânsito fluvial básico por aquela área são fatos históricos comprovados. O mito começa no que Villa-Lobos alegava ter feito longe das capitais. Ele afirmava ter se embrenhado pela floresta densa, convivido com tribos indígenas isoladas e até ter sido capturado por índios canibais, dos quais teria escapado graças ao seu talento musical. Não há absolutamente nenhuma prova documental, diário de campo, fotografia ou registro etnográfico que valide essas aventuras. Historiadores apontam que essas narrativas fantásticas teriam sido criadas pelo próprio compositor para construir a imagem de um artista selvagem, autêntico. Aliás, estratégia que funcionou perfeitamente para impressionar a vanguarda artística de Paris na década de 20 do século passado. É isso aí. Espero ter respondido. Um grande abraço e até o próximo programa.
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5: Apresentamos em seguida de Georg Böhm, abertura 5 em Ré maior. O conjunto The Parley of Instruments é regido por Roy Goodman.

Esta foi a abertura 5 em Ré maior de Georg Böhm com The Parley of Instruments, sob direção de Ray Goodman. A pianista Alicia de la Rocha toca de Henrique Granados Dança Lenta.

Dança lenta de Enrique Granados com a pianista Alicia de la Rocha. O quartetinho toca de Antonín Dvořák, movimento largo da Sinfonia número 9, opus 95, do Novo Mundo.

Ouvimos com o quartetinho de Antonín Dvorak, o movimento largo da Sinfonia número 9, opus 95, do Novo Mundo. São 3h29 em São Paulo, faremos um rápido intervalo e voltamos em seguida.

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0: Ouvimos Prelúdio e Allegro, do compositor Gaetano Pugnani, com Les Virtuoses de France.
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O duo formado pelo excelente pianista escocês Stephen Osborne, que já tocou algumas vezes na Sala São Paulo, e pela clarinetista norte-americana Jane Johnson, construiu um álbum muito atraente em torno do universo musical de Johannes Brahms. Detalhe: o autor do Requiem alemão está muito presente em todas as obras selecionadas pelo duo, embora o repertório não inclua nem mesmo uma das duas maravilhosas sonatas para clarinete e piano, Opus 120. Eles optaram por interpretar obras de compositores próximos de Brahms, como o casal Clara e Robert Schumann. A surpresa fica por conta da inclusão de uma encorpada sonata de quase meia hora de duração do pouquíssimo conhecido Gustav Uwe Jenner. Ele nasceu em Keitum, na ilha Schult, norte da Alemanha, em 1865. Foi o único aluno de Brahms oficial a partir de 1887. E dedicou sua única sonata ao clarinetista Richard Mulfeld, o mesmo que encantou Brahms e o levou naqueles anos finais de vida a compor duas obras-primas atemporais. Ao acrescentar o conhecidíssimo duo concertante de Carl Maria von Weber, o duo também estabeleceu uma conexão com Brahms, pois foi depois de ouvir Richard Mulfeld interpretar o primeiro dos dois concertos para clarinete de Weber que Brahms decidiu adiar sua aposentadoria e compor suas duas sonatas obras-primas. Ou seja, o CD desta semana na Cultura FM é um passeio muito bem engendrado pela música romântica alemã para clarinete e piano, e por dois intérpretes excepcionais. Agora, a título de degustação, você ouve a faixa 6, a primeira das deliciosas três romanças Opus 94 de Robert Schumann, e na sequência a faixa 13, o brilhante rondó final do duo concertante de Weber. Harriet Smith, no texto do encarte do álbum, anota que a atmosfera muda dramaticamente no meio do movimento, enquanto o clarinete entoa um tema que remete à obra-prima lírica de Weber, Der Freischütz, ou Franco Atirador, sobre trêmulos do piano, lembrando-nos de que ali estava o homem responsável pela invenção da ópera alemã. Ouça!

0: Acabamos de ouvir a primeira das três romances Opus 94 de Robert Schumann e o rondó final do duo concertante de Weber com o duo formado pela clarinetista Jean Johnson e o pianista Stephen Osborne. No portal da rádio, vocês podem ouvir na íntegra este álbum durante esta semana.
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2: O Tarde Cultura apresenta agora de Jean Sibelius, Romance para a Orquestra em Dó Maior, Opus 42. 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

0: Romance para a Orquestra em Dó Maior, Opus 42, de Jean Sibelius, com a Sinfônica de Gotemburgo, regida por Nemenyerve. Três e 58 em São Paulo.
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0: O chefe do Escritório de Ajuda Humanitária da ONU, Tom Fletcher, disse hoje que o número de desaparecidos por conta dos terremotos na Venezuela já passa de 50 mil. Ele afirmou ainda que considera provável que a quantidade de mortos aumente consideravelmente. Este é o primeiro balanço oficial dos desaparecidos a ser divulgado e que dá conta da dimensão da destruição causada pelos terremotos. O presidente Lula disse nesta sexta que o mundo vive um cenário de instabilidade, defendeu que o país invista em defesa e criticou o presidente americano Donald Trump por ameaçar anexar regiões como o Canal do Panamá e a Groenlândia. O petista reforçou ainda o discurso de soberania nacional, contrário a interferências externas no país. No contexto das ameaças de 2025 de Trump anexar a Groenlândia e o Canal do Panamá, Lula afirmou que o Brasil precisa se preparar diante de um cenário de conflitos internacionais. O IBGE revelou hoje a taxa de desocupação. Ela ficou em 5,6% no trimestre encerrado em maio deste ano. Na comparação com o mesmo período do ano passado, houve queda de 0,6 ponto percentual. No trimestre encerrado em maio, o Brasil tinha 6 milhões e 100 mil pessoas desempregadas. Mais informações em uma hora.
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2: De Jorge Bizet, com libretos de Henri Meillac e Ludovic Alevi, da ópera Carmen, ato 2, ária La fleur que tu m'avais jeté, non, tu ne m'aimes pas. Plácido Domingo tenor e Tatiana Troianos mezzo-soprano, acompanhados pela Filarmônica de Londres, regida por Sir Georg Schulte.

Ouvimos de Georges Bizet, da ópera Carmen, a ária La Fleur que tu m'avais jeté, tu ne m'aimais pas. O tenor Plácido Domingo e a mezzo-soprano Tatiana Troianos foram acompanhados pela Filarmônica de Londres, sob a batuta de Sir Georg Schulte. De Johann Joachim Quantz, concerto para flauta em dó menor. Os movimentos são allegretto e com spirito, arioso, ma mesto allegro. O solista Jean-Pierre Rampal é acompanhado pelo Conjunto Orquestral de Paris, sob regência de Jean-Pierre Vallès.

Este foi o concerto para a flauta em dó menor de Johann Joachim Quantz, com o solista Jean-Pierre Ampal, acompanhado pelo Ensemble Orchestral de Paris, sob direção de Jean-Pierre Vallèze. A pianista Olga Kopylova toca de Cécile Chaminade, Le Sivin, opus 60.

Com a pianista Olga Kopylova, ouvimos Le Sivin, opus 60, da compositora Cécile Chaminade. Em seguida, teremos a suíte Spider Dreams, de Davi Balakrishnan, com o Turtle Island e a Sinfônica de Detroit, regidos por Neeme Yerby.

Esta foi a suíte Spider Dreams, de Davi Balakirchian, com o Turtle Line Quartet e a Sinfônica de Detroit, sob direção de Neme Yerve. E encerrando esta audição, o Quinteto Maritaca toca de Léa Freire, Samba do Guigui.

0: Encerrando esta audição, ouvimos de Léa Freire, Samba do Guigui com o Quinteto Maritaca. Tarde Cultura teve seleção musical e produção de Viviana Murila e operação de áudio de Amaury Santos. Em São Paulo, 4h55.
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0: O presidente Lula iniciou um discurso hoje pedindo um minuto de silêncio em homenagem às vítimas dos terremotos que atingiram a Venezuela nesta semana. Durante a fala, ele também anunciou a visita oficial do ministro da Defesa, José Múcio, ao país, para melhor compreensão de como o governo brasileiro pode ajudar a nação vizinha. Uma aeronave da FAB decolou hoje de Guarulhos com equipes de resgate. 36 bombeiros militares e 6 cães de busca e resgate, além de suprimentos para apoiar as vítimas. O presidente dos Estados Unidos, Donald Trump, ameaçou nesta sexta impor uma tarifa de 100% sobre todos os produtos de qualquer país que passe a cobrar imposto sobre serviços digitais de empresas americanas. O republicano disse que diversas nações europeias vêm discutindo a implementação desta medida para companhias estadunidenses. Segundo ele, a tarifa será imediatamente imposta caso algum país faça cobrança. A concessionária Ecovias Imigrantes anunciou hoje que não vai conseguir implantar o sistema de pedágio eletrônico sem cancelas, conhecido como Free Flow, no sistema Anchieta Imigrantes até a data prometida, dia 1º de julho. Em comunicado, a empresa justificou a mudança devido à fase de testes e ao processo de homologação ainda em andamento. A concessionária não divulgou uma nova data para o início das operações. Mais informações você, ouvinte da Cultura, poderá acompanhar em uma hora no programa De Volta para Casa.
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1: Eu gostaria de mostrar a vocês uma série de aberturas de óperas famosas, algumas nem tão famosas assim, mas que tiveram grande importância na história do teatro musicado. Como não podia deixar de ser, vamos iniciar com a abertura da ópera Orfeu de Monteverdi, Cláudio Monteverdi, que foi o compositor italiano da passagem da Renascença para o Barroco, início do século XVII, e que eu considero, aliás, considera-se em geral, como o inventor da ópera moderna. De Cláudio Monteverdi, abertura da ópera Orfeu.

abertura da ópera Orfeu, de Cláudio Monteverdi, que teve um aluno que se destacou bastante em seu tempo, dando ainda mais agilidade ao palco cênico musicado. Ele se chamava Francesco Cavalli e teve sua glória na segunda metade do século XVII. De Cavalli, vamos ouvir a abertura da ópera Giassone, Il Giassone.

di Francesco Cavalli, apertura da opera Il Giassone. Costuma-se dizer que a ópera é algo tão italiano que essa palavra não tem tradução em nenhuma outra língua, o que é verdade. E no período barroco, o do nascimento da ópera, havia compositores italianos às dezenas. Vamos agora a Antonio Cesti, de meados do século XVII, que desenvolveu mais que os outros um gênero de ópera cômica, enquanto Monteverdi e outros baseavam-se mais nas tradições dos mitos gregos. A ópera de Cesti era mais realista, digamos assim, assim como mais bem-humorada. Il Pomodoro, de Antonio Cesti.

de Antônio Tcheste, abertura da ópera Il Pomodoro. Outro autor que era também muito famoso em seu tempo como compositor de ópera era Tommaso Albinoni, embora hoje se conheça mais sua música instrumental, além do famoso Adagio, claro. Dele vamos ouvir a abertura da ópera Zeboni.

di Tomás Albinoni, vocês ouviram a abertura de sua ópera Zenobia. Mas, bem no início do século XVIII, havia em Nápoles dois irmãos terríveis. Um escrevia peças para cravo, com o virtuosismo de deixar Wagner com água na boca, Alessandro Scarlatti. Só que ele teve um filho, Domenico, que espalhou o bom humor napolitano por toda a Itália e compôs dezenas de óperas que eram representadas em toda a Europa. Vamos ouvir de Domenico Scarlatti, abertura da ópera Narciso.

di Domenico Scarlatti, figlio do maravilhoso Alessandro Scarlatti. Vocês ouviram a abertura da ópera Narciso. Já quase entrando no classicismo, havia também um compositor muito promissor na Itália, tanto para a música instrumental quanto vocal, Giovanni Battista Pergolesi, nascido em 1710, morreu infelizmente 26 anos depois, mas deixou uma preciosidade ouvida, representada até hoje em todos os palcos de teatro do mundo, La Serva Padrona. Vamos ouvir a abertura dessa ópera.

Abertura da ópera La Serva Patrona, de Pergolesi. Mas, como não podia deixar de ser, o grande nome do barroco italiano também comparece na lista de superautores de óperas, Antonio Vivaldi. E ele escreveu mais de 40, infelizmente, a maior parte delas perdida. Vamos ouvir uma abertura de ópera de Vivaldi, Griselda.

Vocês ouviram a abertura da ópera Griselda, de Vivaldi, autor de mais de 40 óperas no barroco. Mas, na Inglaterra, havia um músico da corte que tentou enveredar também pelo caminho da ópera, Henry Purcell. Apesar de ter vivido apenas 34 anos, conseguiu criar uma preciosa ópera, hoje respeitada e executada mundialmente. Uma beleza, Guido e Enéas. Vamos ouvir a abertura.

de Henry Purcell, compositor barroco que viveu apenas 34 anos, infelizmente, sepultado, aliás, na Catedral da Westminster, lá de Londres, abertura da ópera Dido e Eneas. Mas pouco tempo depois da morte de Purcell, que foi em 1695, desembarcou em Londres, chegando da Itália, um alemão de nome Georg Friedrich Händel, que iria dominar a música inglesa e, sobretudo, a ópera, pois trazia na bagagem 44 delas, escritas todas, aliás, em italiano, idioma original do teatro musicado à época. Vamos ouvir uma abertura da ópera Rinaldo, de Händel, autor do famoso Messias.

Abertura da ópera Reinaldo, de Handel. No programa de hoje, estamos apresentando aberturas de óperas famosas desde o início do gênero na Idade Moderna, com Cláudio Monteverdi. Mas, no início do período barroco, no século XVIII, a França também teve o seu bom compositor de óperas que se baseava nos modelos italianos. O mais famoso foi Jean-Philippe Rameau, de autoria dele, a ópera Zaïs.

abertura da ópera Zaïs, de Jean-Philippe Rameau, mais importante compositor de ópera francês do Barroco. Naquele início do século XVIII, porém, apareceu na França um italiano que sabia tudo de música instrumental e música vocal. Foi logo contratado pela corte de Luís XIV, naturalizou-se francês e passou o resto da vida por lá, fazendo muita música instrumental e vocal. Giovanni Battista Lully transformou-se no Jean-Baptiste Lully. Vamos ouvir de sua autoria uma chaconne de uma ópera sua.

0: Sciaccone di Lully, apertura dell'opera Casimus e Hermione. E assim passiamo un poco no terreno da opera moderna, desde o início, com a pós-renascença de Claudio Monteverdi, até Telemann, no final do século XVIII. Até então, os italianos dominavam a música em todos os gêneros, mas no início do século XIX, o eixo da música clássica se deslocava para Viena, apoiada por três pilares incríveis, os mais sólidos, encorpados e cerebrais, e mais belos também, que era formado por Haydn, Mozart e Beethoven. Uma era de deslumbramento nascia com muito vigor e encantamento.
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4: 6 horas em São Paulo.
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4: Começo de noite de sexta-feira, hoje é dia 26 de junho de 2026. Boa noite, está no ar mais um De Volta para Casa. Seguimos juntos até às 7, com as principais informações do dia, prestação de serviço e a nossa música instrumental brasileira. Sexta-feira a gente sempre reserva um momento aqui do De Volta para trazer novidades musicais para você. E hoje trago duas obras de um disco que foi lançado faz pouco tempo nas redes. O lançamento inclusive saiu em vinil, CD e a versão digital pela gravadora Far Out Recordings, e eu me refiro a Vila, um disco do violonista brasileiro Fabiano do Nascimento. Ele que teve nesse projeto colaborativo uma orquestra de 16 músicos regida pelo trombonista e arranjador Vitor Santos. Você vai ouvir agora, na abertura do De Volta para Casa, a música Platô.

Você ouviu o Platô, composição de Daniel Santiago, numa interpretação do Fabiano do Nascimento, com Vitor Santos Orquestra. 6h05. Eu hoje começo falando que o Ministério da Fazenda vai emitir uma determinação que vai exigir um anúncio de prejuízo depois da exibição de propagandas de aposta, daquele jeito que acontece já com as publicidades de cigarro. O anúncio foi feito pelo ministro da Fazenda, Dario Durigan. O objetivo, segundo ele, é mostrar ao consumidor que as apostas causam prejuízos à saúde e financeiros. A pasta irá atuar para que essa medida esteja valendo já para a fase eliminatória da Copa do Mundo. O ministro afirma que a determinação pode ser feita por medida provisória, mas que a equipe econômica ainda estuda o formato adequado. Os relatores das ações do STF que limitam os chamados penduricalhos para juízes, procuradores e também promotores votaram nesta sexta para liberar o pagamento de parte da verba adquirida antes de março de 2026, quando a Corte definiu os novos critérios para as parcelas indenizatórias. Ficam autorizados desde que o Conselho Nacional de Justiça tenha verificado a legalidade e a regularidade os pagamentos das verbas retroativas e que estavam suspensas. O CNJ tem 30 dias para informar esses dados ao Supremo e terão de respeitar o limite de 35% de todos os valores indenizatórios que magistrados e integrantes do Ministério Público têm direito. Os ministros negaram a maior parte dos pedidos da Procuradoria-Geral da República e entidades para flexibilizar as regras mais rígidas que passaram a valer em março. E mantiveram, por exemplo, o veto para pagamento de auxílio alimentação, assistência pré-escolar e também ao auxílio creche. 6h06. Seguimos com o Choro Ensemble, tocando no Nelson Alves, Mistura e Manda.

Você acabou de ouvir Mistura e Manda, música de Nelson Alves com o Choro Ensemble. 6:09, depois de mais de um mês parada no Senado, a PEC que prevê o fim da escala 6x1 será discutida pelo presidente da Casa, Davi Alcolumbre. O encontro foi marcado para a próxima quarta-feira na residência oficial do Senado. Participarão da conversa a nova líder do governo no Senado, Tereza Leitão, os autores da PEC na Câmara, deputados Reginaldo Lopes e Érica Hilton, além das centrais sindicais. Será a primeira vez que Alcolumbre vai tratar do tema desde que a proposta chegou ao Senado. Ela está travada e depende de um despacho do presidente da Casa para começar a tramitar. O governo articula para aprovar a proposta ainda neste semestre, antes do recesso parlamentar. Um dia depois de deixar a liderança do governo no Senado, o ex-governador da Bahia, Jax Wagner, disse ter reclamado com o presidente Lula da atuação da Polícia Federal na operação na qual foi alvo, particularmente pela divulgação de uma foto com cédulas de moeda estrangeira apreendidas no apartamento onde ele vive em Brasília. Para aquela pataquada de dinheiro em cima da cama com o escudo da PF, para quê? Esse processo era comum na Lava Jato. Se a Polícia Federal vai continuar nesse tipo de especularização, acho que o chefe da Polícia Federal tem que tomar conta, disse Jax Wagner. Na entrevista concedida à Folha de São Paulo, ele afirmou desconhecer governador ou prefeito que não se relacione com empresários e revelou que valores pagos pelo Banco Master para a empresa da nora dele são maiores do que os 3 milhões e meio de reais divulgados, garantindo que o dinheiro tem origem legal. Vamos seguir com André Memari ao piano e o clarinete de Gabriele Mirabassi. Do André, o primeiro choro de Lucas.

Esse foi o primeiro choro de Lucas, do André Memari, com ele e Gabriele Mirabassi. 6:15, a taxa de desocupação ficou em 5,6% no trimestre encerrado em maio de 2026, segundo a PNAD Contínua divulgada hoje pelo IBGE. Esse índice representa estabilidade em relação ao trimestre encerrado em fevereiro, quando estava em 5,8%. Já se a gente comparar com o mesmo período do ano passado, houve uma queda de 0,6 ponto percentual, quando ela estava em 6,2%. No trimestre encerrado em maio, o Brasil tinha 6 milhões e 100 mil pessoas desempregadas, um número que representa uma estabilidade em relação ao trimestre anterior, encerrado em fevereiro. O Ministério do Trabalho publicou hoje uma portaria do Diário Oficial da União com regras para o trabalhador dar como garantia recursos da conta do FGTS para obter crédito com desconto em folha de pagamento. É o chamado consignado CLT. Anunciada em março do ano passado, a regulamentação e a adequação de sistemas demorou 15 meses para entrar em vigor. Ainda não há confirmação de quando as operações poderão ser buscadas. Com a regulamentação, todos os trabalhadores poderão usar até 10% do saldo do FGTS como garantia e também 100% da multa rescisória na demissão sem justa causa, o que equivale a 40% dos depósitos feitos na conta vinculada. Os empréstimos são descontados da remuneração mensal do trabalhador, respeitando o limite legal da margem consignável de até 35% da renda líquida para empréstimos e financiamentos. Segundo o governo, a ideia é que a garantia do FGTS barateie os juros cobrados nesta operação, uma vez que os bancos terão mais segurança ao conceder os empréstimos. O volume de transações via Pix cresceu 20% em 2025, em comparação com o ano anterior, totalizando 30 bilhões e 100 milhões de operações. Os dados são de uma nova pesquisa de tecnologia bancária da Federação Brasileira de Bancos e que foi divulgada nesta sexta. O número é quase 3 vezes maior que o de pagamentos de contas, que somam 9 bilhões e 900 milhões de transações no período, um aumento de 99% em relação a 2024. Cartão de crédito cresceu 2%. Cartão de débito, 20% de crescimento. Já as transferências por TED caíram 8% no período. A pesquisa também mostra que 83% das transações bancárias no Brasil já são realizadas por canais digitais, como aplicativos de celular e internet banking. Só pelo celular, o volume de operações cresceu 169% nos últimos 5 anos. Vamos seguir com mais música agora com Cisão Machado no contrabaixo. De Joyce e Lea Freire, ele toca Vatapá.

0: Você acabou de ouvir aqui no De Volta para Casa, Vatapá, música de Joyce e Léa Freire com o Cisão Machado. São 6h22, hora de conversar com a Rita Lizauskas sobre o Jornal da Cultura de hoje. Rita, tudo bem? Boa noite.
1: Boa noite. Muito frio?
0: Muito frio. Ainda muito frio. Mas dizem que vai melhorar. Daqui a pouquinho a gente vai falar da previsão.
1: Mas eu acho que está melhor que ontem.
0: Está melhor, sem dúvida. O que você traz de destaque inicial aí pra gente?
1: Bom, a gente vai falar da Venezuela, né? Uma tragédia, já deixaram até agora esses dois terremotos, né? Cerca de 920 mortos, mais de 3.300 feridos, cerca de 50 mil desaparecidos. E segundo a ONU, a Organização das Nações Unidas, é um dos maiores desastres naturais da história do país. A cidade de La Guaira, que é próxima a Caracas, foi uma das mais devastadas, declarada zona de desastre após esses fortes tremores que tiveram mais de 200 réplicas. A gente vai falar das vítimas, entre elas uma brasileira, a Vanessa Zacarias da Silva, de 44 anos, que morava havia cerca de 2 meses na cidade com um namorado venezuelano que sobreviveu essa tragédia. E as equipes de resgate seguem ali retirando feridos, procurando desaparecidos, muitos países enviando bombeiros, enviando ajuda, o Brasil, o Chile, a Espanha, né? Para tentar ajudar o país a encontrar ali os seus feridos e também os seus mortos. E o governo da Venezuela, inclusive a ONU, alertam que o número de vítimas ainda é provisório, mas que deve aumentar, infelizmente, né? Como eu disse, o Brasil enviou um avião da FAB que decolou de Guarulhos, aqui na Grande São Paulo, com 36 bombeiros, 6 cães de busca, 12 toneladas de equipamento para reforçar essas operações de salvamento. A gente vai falar também dessa crise de Michele e Flávio Bolsonaro, né? O presidente nacional do PL, Valdemar da Costa Neto, antecipou a volta dele dos Estados Unidos para tentar conter aí essa crise entre a presidente do PL Mulher, que é a Michele, e o senador e pré-candidato à presidência, o Flávio Bolsonaro. Ele deu uma entrevista ao Valdemar à Rádio Gaúcha hoje e classificou o desentendimento entre os dois Bolsonaros ali como muito sério. Afirmou que pretende conversar pessoalmente com os dois para evitar que a disputa interna prejudique a campanha do partido. E a gente sabe que isso tem ali muitas consequências, a gente vê nas redes sociais, né? Enfim. E hoje é sexta-feira, é o dia do nosso jornal especial de eleições.
0: O que vocês separaram para hoje?
1: Então, toda sexta-feira a gente faz um jornal especial, desde o comecinho do ano, para ajudar os eleitores a pensarem sobre temas que são importantes e que têm que aparecer nos planos de governo dos candidatos. A gente vai falar de esportes.
0: Esportes,
1: a gente
0: está
1: na Copa do Mundo.
0: O pessoal pensa que esporte não pode fazer parte do plano de governo, e sim, deve fazer.
1: Deve fazer. A gente vai falar do futebol brasileiro, obviamente, que continua revelando talentos nas periferias, nos campos de várzeas, em projetos sociais, nas escolinhas esportivas. Mas a gente vai mostrar também que o talento sozinho não basta, né? Para chegar ali ao futebol profissional, os jovens precisam de estrutura, acompanhamento de profissionais. A gente vai falar de futebol feminino e também de esportes olímpicos. Mas é bom a gente lembrar que esporte não é só para ganhar medalha, né? Quando a gente fala de políticas públicas, esporte é direito, né? Então, assim, sim, mesmo que as crianças não, né, no futuro não se transformem em atletas profissionais, o esporte tem um papel muito importante na vida de todos nós, né? Não só dos jovens, mas dos adolescentes, dos adultos.
0: É sociabilização, é a saúde, é tudo pesa.
1: Exatamente. Então, assim, não é só o esporte para ganhar medalha, é o esporte na vida de todos nós, e os candidatos precisam pensar nisso.
0: E quem vem falar desse assunto?
1: Olha, hoje a gente vai receber uma bancada especial, né? A presidente da Associação Brasileira de Psicologia do Esporte, a Marina Penteado Gusson, e o Marcelo Laguna, que é jornalista do blog Laguna Olímpico e da newsletter Zona Mista.
0: Maravilha, 9 da noite.
1: 9 da noite, espero todos vocês e um ótimo fim de semana.
0: Para nós também. Tchau, tchau. Por aqui seguimos com a Plano Orquestra, de Milton Nascimento e Ronaldo Bastos, Cravo e Canela.

0: Cravo e Canela, de Milton Nascimento, Ronaldo Bastos, aqui com a Piano Orquestra. 6:30, a gente faz uma parada para um rápido intervalo. Na volta a gente fala da previsão do tempo. Hoje tem destaques internacionais com a participação da editora de Internacional da TV Cultura, Adriana Mabilia, e também tem agenda cultural. Então você reserva o seu momento aí para anotar as sugestões culturais que o De Volta para Casa vai trazer para você para esse fim de semana. Tudo isso depois do intervalo. Até já.
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0: 6:32, retomo De Volta para Casa, de olho nas informações do trânsito. Depois de uma semana com tráfego bastante pesado, sim, temos lentidão neste momento. A CET nos informa 678 quilômetros de problemas, um tráfego menos complicado do que outros tantos dias que vivenciamos nesta semana. As informações sobre um alerta de saúde, né? Depois da confirmação de 3 casos de sarampo no distrito de Vila Medeiros, que fica na zona norte da capital paulista, o Ministério de Saúde recomendou hoje cedo a aplicação da dose zero da vacina tríplice viral em bebês de 6 meses a 11 meses e 29 dias em São Paulo. Segundo a Secretaria Municipal de Saúde, os casos se referem a um menino de 1 ano e 1 mês, não vacinado e que iniciou os sintomas em 1º de junho, um bebê de 7 meses, também não vacinado, neste caso por ser menor de 1 ano, e que começou com sintomas em 29 de maio, e uma menina de 1 ano e 1 mês, que foi vacinada. Ela ficou sintomática em 4 de junho. Todos evoluíram para cura. A medida também vale para Guarulhos, por conta da proximidade com São Paulo, e também por conta do fluxo diário de deslocamentos para a capital e para o aeroporto de Cumbica. Bom, o sarampo, a gente lembra, é uma doença viral contagiosa transmitida pelo ar, especialmente em ambientes fechados e com grande circulação de pessoas. Ambientes fechados geralmente proporcionados por tempo frio e chuva, né? O tempo frio a gente teve hoje, a chuva não, mas a tarde dessa sexta foi de muitas nuvens, com períodos de sol até curtos, mas o sol veio. Hoje a temperatura máxima chegou aos 19 graus. As quantidades, ou a quantidade de nuvens, voltou a aumentar já, os termômetros caíram bem. Ainda há condições para chuviscos ocasionais agora durante a noite, mas, segundo os meteorologistas, o tempo voltará a ficar firme no fim de semana com uma trégua em relação às chuvas. A sensação de frio diminui um pouquinho. As temperaturas vão subir durante as tardes. No sábado, por exemplo, o dia deve começar com muitas nuvens, redução de visibilidade. Aí, ao longo do dia, a nebulosidade diminui. E isso favorece a elevação de temperaturas, diminuindo, essa sensação de frio. Mínima de 14, máxima por volta de 23. E o dia termina sem previsão de chuva. No domingão, as condições atmosféricas vão se manter estáveis. Não há previsão de chuva também durante o dia. A madrugada terá termômetros ali na casa dos 14 graus. Sol ao amanhecer e temperatura máxima prevista de 25 graus. 6h35, você ouve com Ulisses Rocha, do Roberto Menescal e Chico Buarque, Bye Bye Brasil.

0: Ulisses Rocha, de Roberto Menescal e Chico Buarque. Bye bye, Brasil.
1: E é hora dos nossos assuntos internacionais, é hora de conversar com a Adriana Amabilia, editora de Internacional da TV Cultura, que já está aqui no estúdio com a gente. Adriana, boa noite, tudo bem?
2: Boa noite, Gilson.
1: Ô, Adriana, vamos começar falando da Venezuela, porque tomamos um baita susto na quarta-feira à noite. Nós tomamos susto, imagino, os venezuelanos, né? Mais de 250 prédios, a gente noticiava ontem, dois terremotos seguidos, trazendo muito prejuízos às vidas e prejuízos estruturais mesmo. A Venezuela, na verdade, já sofreu terremotos importantes e ainda assim as tragédias continuam surpreendendo. O que é que está faltando, além da falta de consciência, naturalmente?
2: Gilson, como você mesmo disse, nós ficamos surpresos, nossa, terremoto na Venezuela, e na verdade isso já deveria ser de conhecimento público e principalmente das autoridades, é ou não é? E exige, o que está faltando, você me perguntou, exige preparo, né? A Venezuela tem zero preparo para lidar com uma situação dessa. A população se sente desamparada, não existe uma defesa civil ali pronta, de prontidão para lidar com desastres. E eles estão contando com a ajuda internacional, que já começou a chegar. O Chile, que é muito preparado, porque é um país também sujeito a terremotos, mandou uma equipe muito especializada. O Brasil, apesar de a gente não ter aqui histórico de terremoto, mas a gente tem algum preparo da defesa civil.
1: Você falou do Chile, eu me lembrei, uma vez que estive por lá, do lado do elevador tinha um informe: em caso de terremoto, não use o elevador. É uma coisa que está presente no preparo da vida social do Chile, né?
2: Sim, sim, porque lá é muito frequente. E a Venezuela, apesar de a gente não saber, acho até por muito conta do próprio país, que não prepara a sua população, não prepara o seu contingente, as suas equipes para lidarem com isso, a gente não ouve falar. E, na verdade, ela, apesar de a Venezuela não estar naquele que a gente chama círculo de fogo, que é uma região muito propensa a terremotos, ela está, sim, numa situação ali delicada. Ela fica na placa do Caribe com a América do Sul, então ela está sujeita. E qual que é uma especificidade da Venezuela que agora os especialistas estão explicando para a gente, Gilson? A Venezuela, ela tem tremores até que frequentes, só que esses tremores frequentes, eles não são suficientes para demoverem essas placas. Então, a placa, ela vai se movimentando, ela vai gerando, na verdade, energia e, de repente, elas batem para valer e acontece o que está acontecendo agora. Desde, assim, antes de 100 anos, aí, que é o número que a gente, a data que a gente está dando, já foram vários terremotos importantes, viu? Eu contei, pelos estudos aí que eu encontrei, 12 terremotos de 1900 para cá, pelo menos 4 deles muito importantes, com mortes acima de 7 graus de magnitude, com muita devastação. E o último, veja só, foi em 2018, não faz tanto tempo assim, Gilson. Em 2025, teve um acima dos 6 graus de magnitude. Então, quer dizer, a gente não deveria estar surpreso, não. É que falta mesmo preparo, não só a Venezuela, mas eu acho que em boa parte da América do Sul toda, América Latina, exceção feita ao Chile, como a gente estava falando. Equador também tem algum preparo, viu? Eles têm boas equipes de defesa civil.
1: Adriano, vamos falar um pouquinho do Estreito de Hormuz, porque nós estávamos lá com uma atuação da ONU para retirada dos muitos navios que lá ficaram desde o início do conflito, mas ontem nós noticiamos, inclusive aqui no De Volta para Casa, que houve uma interrupção nas operações de retirada desses navios. O que você tem de informação sobre esse caso?
2: É que houve um erro ali de comunicação no Estreito de Hormuz, o Irã acabou atacando um dos navios que tentou navegar ali, tentou passar por uma rota que o Irã já disse que não permite que passe, que é a Rota Sul, mais próxima a Omã. Então, como um alerta, O Irã atacou esse navio e criou essa tensão. A ONU, como você falou, ela interrompeu o trabalho de escolta aí desses navios que estavam lá parados. Mais de 80 navios chegaram a passar, só que a ONU interrompeu por falta de segurança. E agora estão negociando, porque o Irã, o que ele exige? Ele reivindica a autoridade sobre o Estreito de Hormuz, como historicamente ele sempre teve. E com essa guerra, isso ficou meio mal conversado, mas o Irã se mantém como o chefe ali. São águas iranianas ali do Estreito de Hormuz. E eles reivindicam esse controle sobre o Estreito. O Irã não impede a passagem de navios, mas exige um pedido de autorização. E pelo que consta, esse navio não só não pediu autorização, como tentou passar por uma rota não autorizada.
0: Conversa com a gente aqui na Cultura, Adriana Mabili, editora de Internacional da TV Cultura. Vamos falar um pouquinho da política aqui na América do Sul. Nós temos a Colômbia com definições, La Espriella, ultradireita assumindo ali o poder político na Colômbia. Temos no Peru, ali tá em cima do muro, mas está muito caindo para o lado de Keiko Fujimori também. Vai se redesenhando um quadro nessa questão da Colômbia e do Peru, né?
2: Sim, o Ivan Cepeda, que era na Colômbia, né? Vamos falar da Colômbia primeiro. O Ivan Cepeda, que é da esquerda, ele admitiu a derrota, deu ali a vitória para o candidato da extrema-direita, o Alberto de la Espriella. E vale, Gilson, a gente fazer uma observação. Veja que a população ela está muito cansada de uma série de coisas, né? O La Espriella, ele é um outsider, que a gente chama, né? Ele é um empresário, ele não tem história política. Ao contrário do Ivan Cepeda da esquerda, que era senador, tem uma longa trajetória na política, ele é muito respeitado, inclusive, na Colômbia, e ele foi derrotado por esse candidato que não tem nem histórico, mas que veio com uma proposta de segurança com mãos de ferro. No caso da Keiko Fujimori, ela também é uma candidata da direita, filha de Alberto Fujimori, um ex-ditador. Ela nem tanto essa questão de... Ela não fala nessa questão de construir grandes presídios, mas a questão... O que eu queria chamar a atenção, Gilson? Eu acho que a gente precisa olhar para isso, porque não há solução imediata. E a população, o eleitor, ele acha que construir presídios vai resolver a situação da segurança. E não é. Isso demanda tempo e preparo da sociedade, atendimento à sociedade, às suas necessidades, para que, quem sabe, pelo menos parte da violência não seja coibida, não é?
0: Tem dois outros assuntos que eu queria tocar contigo, mas nosso tempo está acabando. A gente fica monitorando e, quem sabe, a gente possa conversar sobre esse assunto, que é a questão de Cuba ameaçada.
2: Importante.
0: Né? E também tem o calor na Europa. A gente tem noticiado aqui quase todos os dias, pessoal registrando mortes na França, em outros países, Alemanha também. Essa questão climática está aqui presente e as pessoas ainda não se deram conta.
2: Isso, vamos tentar falar disso na semana que vem, que é super importante, Gilson.
0: Combinado, então. Conversou com a gente a Adriana Mabili, editora de Internacional da TV Cultura, quem agradeço, desejo um bom fim de semana e até semana que vem.
2: Até, Gilson. Boa noite, ouvinte.
0: Vamos seguir com o Marcos Valle e grupo tocando dele, Jet Samba.

0: Jet Samba de Marcos Valle, com ele e banda. Bom, sexta-feira a gente sempre reserva um espaço aqui do De Volta para Casa para trazer sugestões culturais para o seu fim de semana. E é isso que a gente vai fazer agora. Acompanhe as informações de Gabriela Paques.
1: O Instituto Tomiotaki inaugurou hoje duas exposições. Estrelas Escolhidas, individual de Luiz Erbini, reúne cerca de 230 obras produzidas a partir do contato direto com plantas, folhas, galhos e cascas. Já a mostra coletiva Quando o Museu é Rio propõe uma investigação sobre o papel das instituições dedicadas à produção de conhecimento sobre a Amazônia. Nos dois casos, a visitação vai até o dia 16 de agosto com entrada gratuita. Tem novidade também no Museu Afro-Brasil. A exposição Afríquia, o artista como colecionador, apresenta mais de 200 obras que ajudam a compreender a formação da coleção africana do museu a partir do olhar do fundador, Emanuel Araújo. A visitação é aberta de terça a domingo, das 10 da manhã às 5 da tarde, com ingressos a R$ 15,00 a inteira. O Museu da Imigração celebra 33 anos com a segunda edição do Festival de Inverno das Culturas Imigrantes. O evento inclui uma programação especial de música, dança e gastronomia típica de diferentes países. O festival acontece amanhã, das 10 da manhã às 5h30 da tarde, com entrada gratuita. A Caixa Cultural abre neste sábado a exposição Elifas Andreato, Além da Moldura. A mostra apresenta um recorte da produção do artista, que produziu capas de discos para nomes como Elis Regina, Chico Buarque e Vinícius de Moraes, além de cartazes de teatro, gravuras e ilustrações. A Caixa Cultural recebe o público de terça a domingo, das 9 da manhã às 6 da tarde, com entrada franca. Entra em cartaz hoje, no Centro Cultural Banco do Brasil, o espetáculo Las Choronas. A montagem articula teatro de bonecos, música, dança e libras como elementos em cena. A temporada vai até o dia 27 de julho, com sessões às quintas, sextas e segundas, às 7 da noite, e aos sábados e domingos, às 6 da tarde. A inteira custa R$ 30,00. Para encerrar, o Clássicos da TV Cultura exibe uma gravação feita ao vivo do recital da violonista Carlota Dália. No programa, obras de Domênico Scarlatti, Fernando Sor, Manuel Ponce, Joaquim Rodrigo, Astor Piazzolla e Mário Castelnuovo Tedesco. O Clássicos vai ao ar no domingo, à 12h30. Você já sabe, essas e outras dicas estão na página do De Volta para Casa no Facebook. facebook.com/devoltapracasaculturafm. Gabriela Paques, Rádio Cultura.
0: Nós abrimos o De Volta para Casa de hoje com uma composição do disco Vila, do Fabiano do Nascimento, com o Vitor Santos Orquestra. E a gente vai encerrar o programa com outra obra que faz parte deste álbum, desse disco, né? A gente separou para encerrar o programa uma composição do Fabiano do Nascimento com interpretação deles. Chama-se Trenzinho Imaginário.

0: Trenzinho Imaginário, música de Fabiano do Nascimento, com interpretação dele e da Vitor Santos Orquestra, música que faz parte do álbum Vila, encerrando o nosso De Volta para Casa de hoje. O programa tem a produção da Gabriela Pax. Apoio de produção, Gabriel D'Angelo. Seleção musical, Eduardo Weber. Mesa de som, Armandino Corbal. Trabalhos técnicos, Wagner Freitas. Eu, Gilson Monteiro, agradeço pela companhia, desejo a você um lindo fim de semana. Descansa, aproveita. A gente se encontra de novo na segunda-feira. Até lá. 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
1: Olá, amigos! Hoje teremos o segundo programa da série A Diáspora Italiana, que está levando aos nossos ouvintes a música dos muitos, muitíssimos compositores italianos que se espalharam pela Europa durante o século XVIII. Em geral, excelentes músicos cuja obra é muito pouco conhecida. Hoje falaremos sobre dois que tiveram trajetórias notáveis. O primeiro deles é Gaetano Brunetti. Bem-vindos a mais um Encontro com o Maestro.

Gaetano Brunetti nasceu numa província da região das Marcas, na Itália, em 1744, 12 anos, portanto, antes do nascimento de Mozart. Faleceu em 1798. Não sabemos nada de sua infância. Sua vida só passou a ser registrada quando ele, em 1762, com 18 anos de idade, mudou-se para Madrid com seus pais. Lá chegando, tornou-se imediatamente violinista da Capela Real e professor de violino do Príncipe das Astúrias, futuro rei Carlos IV. Ao contrário do pai, o príncipe era um ávido amante de música. 16 anos depois da chegada de Brunetti, o príncipe ascendeu ao trono, tornando-se o rei Carlos IV. Criou uma orquestra e a direção foi confiada a seu professor Gaetano Brunetti. Para este conjunto, ele compôs prolificamente. Estima-se que Brunetti tenha composto mais de 450 obras, a grande maioria música de câmara e sinfonias. Felizmente, a maioria dessas partituras sobreviveu, mas apenas em forma de manuscritos, ou seja, uma música que nunca foi editada. Isso está acontecendo agora. Sua produção finalmente foi catalogada e vem sendo gravada por excelentes músicos. Brunetti é um típico compositor galante, cujo estilo nos remete a Mozart. Mas atenção, caro ouvinte, lembremos-nos de que ele nasceu 12 anos antes de Mozart, ou seja, este era o estilo daquela época. Merecem destaque suas 33 sinfonias. A Sinfonia número 33, para violoncelo obrigato e orquestra, escrita em 1780, é uma peça diferente. É uma sinfonia programática, intitulada Il Maniático, ou O Maníaco em português. Na primeira página da partitura manuscrita, lemos: esta sinfonia descreve, tanto quanto possível, usando apenas instrumentos, sem o auxílio de palavras, a fixação de um homem delirante em um objeto. E essa parte é executada por um violoncelo solo, acompanhado pelos outros instrumentos, quase amistosos, empenhados em libertá-lo de seu delírio, apresentando-lhe uma infinita variedade de ideias na variedade de motivos. Pois é, caro ouvinte, para entender do que se trata, basta prestar bastante atenção na música, nas intervenções do violoncelo, que realmente nos apresenta, sempre que toca, um único e pequeno fragmento musical, que se transforma em uma delirante ideia fixa. Vamos então ouvir esta sinfonia. São 4 movimentos. O primeiro tem o título de Introdução, dividida em 2 andamentos, largo e andantino. O segundo movimento é um alegro. O terceiro, pelo padrão clássico, seria em andamento ternário, normalmente um minueto. Brunetti, em vez disso, o escreveu em andamento binário. E mais, nele as cordas se calam. Quem toca são 2 oboés, 2 trompas e 1 fagote.

Finalmente, toda a orquestra volta no quarto movimento e o nosso violoncelo maníaco insiste em sua obsessão.

Ou seja, caro ouvinte, seus amigos não conseguiram ajudá-lo a se livrar dela. Vamos ouvir a obra na íntegra, na execução perfeita da excelente Orquestra Barroca de Sevilha, dirigida pelo maestro e violoncelista francês Christophe Coin.

Acabamos de ouvir do compositor italiano Gaetano Brunetti a Sinfonia número 33 em Dó menor, apelidada de Il Maniático ou O Maníaco em português. A execução foi da Orquestra Barroca de Sevilha, dirigida pelo maestro e violoncelista francês Christophe Coin. Ao contrário da maioria dos compositores de sua época, Gaetano Brunetti não escreveu nenhuma ópera, visto que usufruiu de uma posição segura e estável em uma corte cujo soberano, o rei Carlos IV da Espanha, era um homem absolutamente apaixonado por música.

instrumental. O mais próximo de uma ópera que Brunetti nos deixou foram algumas poucas cenas isoladas, normalmente uma ária precedida de um recitativo.

Vamos ouvir uma delas, intitulada Non so più dove sia, ou seja, Não sei mais onde estou em português. Teremos a soprano Raquel Anduesa, acompanhada novamente pela Orquestra Barroca de Sevilha, dirigida pelo maestro Christophe Coin.

0: Acabamos de ouvir de Gaetano Brunetti a cena Non so più dove sia, Não sei mais onde estou, em português. Tivemos a soprano Raquel Anduessa, acompanhada pela Orquestra Barroca de Sevilha, dirigida pelo maestro francês Christophe Coin.
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0: E vamos agora, caro ouvinte, para a segunda parte deste programa, com um compositor que, embora esteja esquecido atualmente, fez uma carreira absolutamente brilhante e intensa. Além do que, influenciou imensamente o desenvolvimento da música para violino. Estou falando de Giovanni Battista Viotti. Viotti é considerado o mais importante violinista entre Tartini e Paganini e o último grande representante da tradição italiana originária de Arcangelo Corelli. Além disso, é considerado o fundador da moderna escola violinística francesa. Suas composições estão entre os mais refinados exemplos do repertório clássico do violino e mesmo do início do romantismo. Vamos a um pouquinho de história, caro ouvinte. Viotti foi durante vários anos discípulo de Gaetano Pugnani, celebrado violinista que contribuiu para a transição entre o barroco e o clássico. Como discípulo, Viotti não só teve aulas, mas viajou com Pugnani por diversos países da Europa. A independência de Viotti aconteceu em 1781, quando ele partiu sozinho para Paris e apresentou-se nos Concerts Spirituels. Concerts Spirituels foi o nome dado a uma das primeiras séries regulares de concertos públicos registradas na história. Eles aconteciam em Paris e, no seu auge, justamente quando Viotti lá esteve, funcionava como lançador de novos artistas. Após sua apresentação em março de 1782, Viotti obteve sucesso instantâneo e foi lançado à linha de frente dos violinistas europeus. Além de tocar com frequência, sempre aclamado, começou a compor concertos para violino, obras de alta qualidade, resultado de um pensamento musical sólido e imaginativo. Viotti foi um compositor de transição entre o clássico e o romântico, e é justamente isso que eu quero mostrar a todos neste programa. Escolhi, portanto, uma peça perfeitamente clássica e outra que já nos aponta para o romantismo. A primeira, que vamos ouvir em seguida, é o primeiro movimento alegro moderato da sonata número 10 para violino e piano.

Acabamos de ouvir o primeiro movimento, Allegro Moderato, da sonata número 10 para violino e piano, com Sophie Rosa ao violino e Ion Buckle ao piano. Como vocês puderam ver, uma peça muito elegante, galante, clássica. Mas, como prometido, ouviremos em seguida uma peça que nos transmite ares românticos. Só que antes disso, eu gostaria de dar uma pincelada rápida na carreira de Viotti, pois até agora só falei do período que ele passou na França. A turnê que Viotti empreendeu em 1780 com seu mestre Gaetano Pugnani durou nada menos que 10 meses. Eles tocaram em Genebra, Berna, Dresden, Berlim, na Polônia e até na Rússia, em São Petersburgo. Foi aí que separou-se do seu professor e foi para Paris. E a sua história em Paris eu já contei agora há pouco. O que eu não disse foi que, depois de um ano apresentando-se no Concerto Espiritual, Viotti decidiu-se aposentar-se da vida pública. Conseguiu um emprego excepcional. Tornou-se o regente da orquestra que a Imperatriz Maria Antonieta tinha no Palácio de Versalhes. Com essa magnífica orquestra à sua disposição, começou a compor e muito. Tornou-se também diretor teatral, fazendo de um teatro parisiense chamado Théâtre du Monsieur uma instituição muito prestigiada, com profundo impacto no cenário teatral da capital francesa. Mudou-se para Londres, onde atuou com grande sucesso durante 5 anos. Fundou também uma empresa para comércio de vinhos, que anos mais tarde iria à falência. Também viveu 2 anos na Alemanha, em Hamburgo. Na verdade, ele tinha sido expulso da Inglaterra por suas relações amistosas com a França. Mas, depois de alguns anos, conseguiu contornar essa situação e voltou para a Inglaterra. Foi um dos fundadores da Sociedade Filarmônica de Londres. E como se tudo isso fosse pouco, caro ouvinte, voltou para Paris, onde mais uma vez assumiu a direção de uma importante casa de ópera, o Teatro dos Italianos. Contudo, no geral, a experiência no Teatro dos Italianos não foi boa. E aí Viotti voltou para Londres, onde viria a falecer 2 anos depois, em 1823. Durante todas essas atividades, Viotti assegurou um posto sólido como uma das estrelas musicais do seu tempo. É esta a pincelada que eu queria dar a respeito de sua carreira, caro ouvinte. E agora vamos à sua música. Ouviremos o primeiro movimento, Allegro non troppo risoluto, do concerto para violino e orquestra número 18, em Mi menor. O violinista Franco Mezzena será acompanhado pela Orquestra Sinfonia Perusina.

0: Acabamos de ouvir o primeiro movimento, Allegro non troppo risoluto, do concerto para violino e orquestra número 18, em Mi menor, de Giovanni Battista Viotti. A interpretação coube ao violinista Franco Mezzena, acompanhado pela Orquestra Sinfonia Perusina. E assim, caros ouvintes, vamos chegando ao final deste programa. Eu procurei trazer a vocês música de primeira qualidade de compositores italianos que hoje são muito pouco relembrados. Mereciam ser mais tocados. Como sempre, tivemos a produção de Júlio de Paula. Não se esqueçam, entrem em contato comigo. Enviem suas impressões, sugestões ou perguntas através do e-mail pergunte@culturafm.com.br. Um grande abraço a todos e até o nosso próximo encontro.
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0: Jacques Ibert, Ariete para violão. Olga Franzen, violão.
1: Pedido ainda aguarda a decisão da Câmara. Da Rádio Câmara de Brasília, Sofia Peçanha.
2: Votação.
3: Glauber Braga, do PSOL do Rio de Janeiro, reclama da demora do Senado para votar o fim da escala 6x1 já aprovado na Câmara. O parlamentar cobra que os senadores avancem na análise da matéria sem novos adiamentos.
4: Glauber Braga argumenta que o fim da escala 6x1 dará mais tempo de descanso e melhores condições de vida para os brasileiros. O parlamentar afirma que o modelo atual prejudica trabalhadores submetidos a jornadas exaustivas, especialmente em atividades de maior desgaste físico.
3: Termina agora o Jornal Câmara dos Deputados, produzido pela Rádio Câmara, com trabalhos técnicos de Wellington Teles e a apresentação de Val Monteiro e Luciana Vieira. Uma boa noite para você.
4: A Voz do Brasil volta na segunda-feira. Boa noite e bom fim de semana.
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8: 20 horas, 1 minuto.
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13: Boa noite, ouvintes. Neste Conexão Europa, o concerto da Sinfônica da Rádio da Hungria. Participação do barítono Mihály Damian, sob a regência do maestro Domonkos Hia. Gravação ao vivo, realizada em 9 de janeiro de 2026, na Academia de Música Franz Liszt, em Budapeste, Hungria. Estrela em ascensão, o barítono Mihály Damian nasceu em 11 de abril de 1996, na Romênia. Cursou regência e canto na Academia Nacional de Música Gheorghe Dima, em Cluj, onde se formou em 2024. Logo após sua graduação, foi convidado a integrar o grupo da Ópera Nacional Romena, na mesma cidade. Ainda em 2024, no 6º Concurso Internacional de Canto Eva Marton, Damian conquistou o 2º prêmio e a oportunidade de se apresentar com a Sinfônica da Rádio Húngara e no Palácio das Artes. Ele ganhou reconhecimento internacional e em 2025 venceu a competição Operália, onde também conquistou o Prêmio do Público e o Prêmio Cultural. Como convidado da Sinfônica da Rádio da Hungria, sob o comando de Domonkos Hia, Mihály Damian interpreta Canções e Danças da Morte, de Modest Mussorgsky.

Na voz do barítono Mihai Damian, acompanhado pela Sinfônica da Rádio da Hungria, sob a direção de Domonkos Hia, ouvimos de Mussorgsky Canções e Danças da Morte. Movimentos: Canção de Ninar, Serenata, Trepak, o Marechal de Campo. Nascido em uma família de músicos em Budapeste, o maestro húngaro Domonkos Hia formou-se pela Academia Franz Liszt e consolidou uma carreira internacional premiada. Em 1993, com apenas 18 anos, fundou a Sinfônica do Danúbio, da qual foi diretor musical até 2013. Como o maestro húngaro mais promissor, recebeu o prêmio Liszt em 2003 e o prêmio Junior Prima em 2008. Também atuou como diretor musical geral da Ópera Estatal Húngara e do Staatstheater Augsburg. Além de possuir uma extensa discografia, Hia dedica-se a projetos de educação musical para o público jovem e infantil. Desde 2024, ocupa o posto de diretor musical geral dos conjuntos de arte da Rádio Húngara. No pódio da Sinfônica da Rádio da Hungria, Domonkos Hia comanda a orquestra na interpretação de outra peça de Mussorgsky, Quadros de uma Exposição, em orquestração de Maurice Ravel.

0: Sob a regência de Domonkos Hia, a Sinfônica da Rádio da Hungria interpretou de Mussorgsky, com orquestração de Maurice Ravel, quadros de uma exposição. Gravação ao vivo realizada em 9 de janeiro de 2026 na Academia de Música Franz Liszt, em Budapeste, na Hungria. Muito obrigado a você que nos acompanhou e um ótimo fim de semana.
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8: Sexta-feira, 26 de junho, o Jornal da Cultura começa agora com os seguintes destaques. Número de mortos após 2 terremotos seguidos na Venezuela passa de 900. Ajuda internacional, inclusive a do Brasil, começa a chegar ao país. Equipes e voluntários buscam por 50 mil desaparecidos. Valdemar da Costa Neto confirma que fará uma reunião com Michele Bolsonaro para mediar uma conciliação com Flávio Bolsonaro. O presidente do PL tenta conter crise no clã após vídeo da ex-primeira-dama tornar público desentendimentos com pré-candidatos.